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2: Programa Gospel Retro no ar, tocando só sucesso, hein, turminha? Fica ligado que daqui a pouco tem muito mais pra você.
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5: Por aqui a gente segue com muita música boa, as melhores músicas gospel, né? Aquelas pra você matar a saudade e relembrar também, viu? O programa Gospel Retro. E tem mais uma.
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1: E com essas e outras vai terminando o programa Gospel Retro. Beijo, abraço e no próximo tem muito mais. Tchau, turma!
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2: Linda sexta-feira pra você. Que seja um grande dia na sua vida, cheio de esperança. Fortaleça a sua fé, tá no

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1: 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Deixe o seu pedido nas nossas redes sociais. O Gospel Hits volta já.
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1: Ei, participa, manda tua mensagem pra cá, deixa teu pedido musical na nossa rádio e você, claro, vai ouvir aqui aquela canção que realmente você gosta, né? Que realmente traz uma mensagem que você gosta de ouvir aí, né? Gospel Hits.

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1: Gospel Hits, os louvores mais lindos estão aqui, daqui a pouquinho tem mais.
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1: Olá, tudo bem com você? Tudo certinho? Tudo tranquilo por aí? Tô chegando com o nosso Hora da Vitória. Muito bom estar contigo, prazer enorme. Eu sou Luiz Pires e é muito bom estar por aqui com você mais uma vez. Programa começando nesta sexta-feira maravilhosa. Sextou, né, gente? Já com aquele cheirinho de fim de semana no ar. Pois é. E a gente segue por aqui. Hoje, dia 9 de outubro de 2026, comemoramos o Dia do Atletismo, Dia Mundial dos Correios, Dia do Açougueiro. Parabéns! É isso aí, gente! E também Dia Mundial do Ovo. E é mais um programa que a gente começa por aqui com muito amor, com muito carinho pra você. Começo trazendo pra cantar pra gente Fred Arraes, A Voz.

0: Sueli Lima e Raíssa Pérez cantaram pra gente e Aquele que Morreu na Cruz. E assim nós vamos fechando por aqui o nosso primeiro bloco. Gente, eu volto já. Me espera, vai embora não, que é bem rapidinho. Segura aí.
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6: Momento de reflexão.
7: Olha, um jovem queria muito encontrar com Deus. Era o sonho da vida dele, encontrar com Deus. Então ele começou uma longa caminhada. E chegando num determinado ponto, ele se viu diante de uma encruzilhada. Dois caminhos. Um caminho bonito, todo arborizado, pessoas se movimentando. O outro, um caminho apertado, estreito, cheio de pedras e espinhos, e ao longe ele viu uma serra enorme. Então ele viu que um senhor já idoso estava passando por ali, então ele chamou assim, ó, tô indo encontrar com Deus. Porém, me vi diante desses dois caminhos, qual deles agora posso seguir? Qual desses caminhos eu devo seguir? O velho disse, olha, o caminho mais estreito e cheio de obstáculos. Porque você vê esse caminho muito movimentado, mas Por aqui, muitos obstáculos também. Quem passa por aqui, lá na frente, se dá de cara com o atoleiro e não chega a lugar nenhum. Então segue pelo caminho. O rapaz não entendeu muito, mas resolveu seguir o conselho do velho sábio. Nos primeiros dias, ele quase desistiu. Muitas pedras, muitos espinhos perfurando seus pés, uma serra enorme. Mas quando ele chega no topo da serra, sabe, ele teve uma vista deslumbrante de tudo que havia lá embaixo. E ainda conseguiu encontrar com Deus. A historinha de hoje nos ensina que quantas vezes procuramos o caminho mais fácil, vislumbramos o caminho mais fácil. Quantas vezes queremos chegar mais rápido? Quantas vezes trabalhamos e esforçamos para isso, para chegar mais rápido, para chegar no topo, né? Mas muitas vezes pelo caminho mais fácil. E nem sempre é bom procurar o caminho mais fácil. Não é bom de jeito nenhum procurar o caminho mais fácil, porque um dia tudo começa a fazer sentido para a gente. A gente começa a encontrar sentido na nossa vida quando a gente passa pelo processo. Quando não passamos pelo processo, não temos história para contar, não temos exemplo para que alguém possa se inspirar na gente. E acima de tudo, não temos passado, não temos o que passar, o que ensinar. Então, independente de qual seja hoje o teu objetivo, nunca faça isso. Nunca cometa o erro de pegar o caminho mais fácil.

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6: Voltamos com o nosso Hora da Vitória. E aí, como é que você tá? Tá tudo bem? Tudo tranquilo? Tudo certinho por aí? Maravilha! Quero aqui, ó, te agradecer. Olha, muito obrigado, obrigado sempre pelo teu carinho, pela tua audiência e pela tua amizade também. Tudo de bom pra você hoje, sempre. Deus abençoe. É muito bom poder contar com você. É muito bom poder contar com esse carinho, com essa audiência, com essa amizade, tá? Pra você que faz aniversário hoje, meus parabéns, muitas felicidades, muitos anos de vida. Desejo que o nosso Papai do Céu te cubra sempre com muita paz, com muito amor e, é claro, com muita saúde também. Tudo de bom pra você hoje, sempre, é o que eu te desejo de todo o coração. Vamos agora com o nosso Salmo Diário.
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8: Salmos 32. Feliz daquele cuja transgressão é perdoada, cujo pecado é coberto. Feliz o homem a quem Deus não atribuiu culpa, em cujo espírito não há engano. Enquanto fiquei calado, meus ossos se definharam por eu gemer o dia inteiro, pois de dia e de noite a tua mão pesava sobre mim. Minhas forças se evaporaram como água no calor seco do verão. Finalmente te confessei o meu pecado. Não encobri o meu erro. Eu disse: confessarei minhas transgressões a Deus. E tu perdoastes o meu erro e meus pecados. É por isso que todo aquele que é leal orará a ti enquanto puderes ser achado. Assim, nem mesmo as águas torrenciais o atingirão. Tu és um esconderijo para mim. Tu me protegerás da aflição. Tu me cercarás com gritos alegres de livramento. Eu darei a você perspicácia e o instruirei no caminho em que deve andar. Eu o aconselharei com meus olhos fixos em você. Não sejam como o cavalo e a mula, que não têm entendimento, cuja impetuosidade precisa ser domada com freio e rédeas para que obedeçam. Muitas são as dores dos maus, mas aquele que confia em Deus é rodeado pelo seu amor leal. Alegrem-se em Deus e exultem, ó justos. Gritem de alegria, todos vocês que são retos de coração.

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2: E já estamos de volta. Chegou a hora de cantar, de louvar, com os louvores do passado que se fazem presentes e muito presentes em nossas vidas. Como sempre, trago para você uma seleção toda especial daqueles louvores que você sempre ouvia por aí. Louvores que você sempre ouvia na rua, que você sempre ouvia na rádio. Peça por aqui o teu louvor, que eu vou tocar pra você com todo o carinho do mundo, tá? Então, ó, participe, peça o teu louvor, fique à vontade por aqui, tá bom? Vamos de música. Nelson Ned, canta pra gente

0: Francisco de Assis cantou pra gente Armadura de Deus. E assim, a gente vai fechando por aqui mais um bloco do nosso programa. Gente, eu volto já. Me espera que é bem rapidinho. Já já, eu tô de volta com você.
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7: Mateus capítulo 10. As Admoestações. Eis que vos envio como ovelhas para o meio de lobos. Sede, portanto, prudentes como as serpentes, simples como as pombas. E acautelai-vos dos homens, porque vos entregarão aos tribunais e vos açoitarão nas suas sinagogas. Por minha causa sereis levado à presença de governadores e de reis, para lhes servir de testemunho a eles e aos gentios. E quando vos entregarem, não cuideis em como ou o que haveis de falar, porque naquela hora vos será concedido o que haveis de dizer, visto que não sois vós que os falais, mas o Espírito do vosso Pai é quem fala em vós. Um irmão entregará à morte o outro irmão, e o pai ao filho. Filhos haverá que se levantarão contra os progenitores e os matarão. Sereis odiado de todos por causa do meu nome. Aquele, porém, que perseverar até o fim, esse será salvo. Quando, porém, vos perseguirem numa cidade, fugi para outra, porque em verdade vos digo que não acabareis de percorrer as cidades de Israel até que venha o Filho do Homem.
8: Jesus, ele então, ele envia os discípulos, mas ele faz um alerta para que tomem cuidado com as perseguições, porque muitas serão as perseguições. Agora, Jesus toca num assunto muito importante e pertinente nos dias de hoje. Jesus, ele fala que filhos matarão seus pais, pais entregarão seus filhos à morte, irmãos se voltarão contra os próprios irmãos. Então, Jesus, ele deixa isso bem claro, que tudo isso tá para acontecer. E, na verdade, já tá acontecendo. A palavra de Cristo, gente, ela é bem atual nesse quesito, porque tudo o que ele fala já acontece nos dias de hoje.

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4: E o versículo de hoje vem nos dizer assim, ó. É tirado do livro do profeta Amós, capítulo 5, versículo 34. Ou melhor, capítulo 5, versículo 4. Diz o Senhor à nação de Israel: busque-me e terão vida. Hoje, então, o versículo, ele apenas foca num convite que Deus faz para todos nós. Busque-me e terão vida. Jesus, ele cumpre todas as escrituras porque ele também veio desse propósito. Deus diz: busquem-me e terão vida. Todos os dias Deus vem dizendo isso pra gente, Deus vem fazendo esse convite, mas será que estamos prestando atenção no convite que Deus nos faz todos os dias? Busquem-me e terão vida. É um convite que Deus faz para todos nós no dia de hoje. É um convite que Deus faz para todos nós que muitas vezes estamos cansados, estressados, revoltados. Busquem-me e terão vida. Deus faz esse convite. Daniela Araújo, Usa Raiz, cantam pra gente. Não fale.
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Louvado seja Deus, querido, querida, amado do Senhor Jesus, a paz do Senhor a todos os irmãos e irmãs, né? A partir de agora o programa aí, Templo do Senhor Jesus Cristo na face da terra, apresentação desse humilde vaso. Eu sou seu irmão em Cristo, pastor Sebastião Nunes, te fazendo companhia, viu? Por essa rede de rádio abençoada que tem levado aí o Evangelho às Nações. Nessa sexta-feira forte, sexta-feira de batalha espiritual, sexta-feira aí, louvado seja Deus, de início de grande propósito, como eu tenho anunciado, deixado aí pelas plataformas digitais da rede de rádio, como eu tenho anunciado através de texto, de áudio, que hoje inicia aqui sete sextas-feiras, são a última sete sexta-feira do ano, a qual aonde o Senhor, louvado seja Deus, já me trazia, meu irmão, divina revelação, já nessa madrugada, né? Você que tá aí, ó, tava ouvindo aí o Lindinho da Continental, tava ouvindo aí a programação, viu? Louvado seja Deus. Deus tem um propósito grande contigo na terra. Muitas vezes, meu irmão, a gente se encontra aonde a gente mora, ou aonde a gente trabalha, ou até mesmo pessoas que a gente acaba conhecendo no decorrer da vida, às vezes a gente se encontra como um menor da casa de Davi, como um menorzinho da casa, às vezes incapaz ou incapacitado, se sente menor ou inferior para levar a palavra da verdade. Mas Deus, na sua palavra, diz o seguinte, meu irmão, presta atenção. Deus, na sua palavra, louvado seja Deus, amém. Amém, louvado seja Deus. Ó, você que tá aí do outro lado ouvindo o programa, tá ouvindo por aplicativo, pelo seu computador, tá acompanhando de longa jornada pelo site oficial da rede de rádio, viu? O programa, meu irmão, Templo do Senhor Jesus, minha filha, é um programa de propósito, é um programa de milagre, é um programa a qual aqui eu não prego placa de igreja, aonde o Senhor me leva em espírito para que eu possa orar por cada vida, para que eu possa apresentar por cada vida, seja na madrugada, seja ali no alto monte. Então você que está aí, ó, quer iniciar esse propósito comigo, quer iniciar esse propósito aí nessa sexta-feira, serão sete sexta-feira forte a qual eu vou estar fazendo, é as últimas sete sexta-feira de sete dias, sete sexta-feira aí que eu estou fazendo do ano. Então você que está aí do outro lado, qual é a área que você deseja propósito? Qual é a área que você deseja resposta da parte do Senhor? Ele dizia para mim, o nosso Deus, meu irmão, vive, viu? Ele não está dormindo, né? Nós é que dorme, o ser humano é que fica dormindo, o ser humano é que fica descansando, o ser humano que tem ali porque é carne, né? O ser humano porque é pó. Mas deixa eu dizer para você, ó, já no início desse programa, viu? Amém. É porque está atualizando aqui os aplicativos, ó. No início desse programa, você que está caminhando aí, sozinho, sozinha na caminhada, dizendo assim para si mesmo, dizendo, ó, aqui é o deserto que eu estou passando. Eu estou dentro de um deserto aí que eu não sei para onde sair. Eu não sei para onde recorrer. Às vezes me sinto solitário, coloquei esperança na mulher, fui deixado de lado. Coloquei esperança no homem, fui traído. Coloquei a esperança no pecador e fui decepcionado. Lembre-se dessa palavra, meu irmão, Isaías capítulo 35. Louvado seja Deus, que bem-aventurado, né? Presta atenção aqui, ouça aí, aumenta aí o volume do rádio. Essa palavra é para você, meu irmão, o deserto é um lugar solitário. É ou não é, meu irmão? Hã? É um lugar solitário. Mas Deus, ó, no meio do deserto vai fazer florescer, florescer, vai te fazer crescer no meio da seca, meu irmão, no meio do deserto. Sabe por quê? A Bíblia diz, meu irmão, que tinha um povo ali que dizia, nós vamos morrer de sede, nós vamos passar sede desse lugar. É só decepção. Já ouvi tanto esse negócio de Deus, esse Moisés falando, vamos? Dizendo, vamos caminhar aqui, vamos andar ali, mas estamos aqui com sede nesse sol quente de rachar a testa mesmo.
Mas ali, Deus fez brotar água, jorrar, no meio do deserto, né? Deus sempre manda providência, meu irmão, ó, quem te traiu, quem entristeceu teu coração por esses dias, deixa com Deus, meu filho, viu, minha filha, deixa com o Senhor Jesus, porque esses é que serão tratados pelo próprio Deus. A Bíblia diz do coração, ai daquele que tocar no coração sincero, ai daquele que está tocando no coração sincero. Tem gente que toca no coração sincero, vai passar 7 anos de maldição. Tem gente que passa o deserto, meu irmão, olhando só para a cruz, esse vencerá. Esses andarão e terão maná, porque Deus assim vai fazer jorrar no meio da seca. No meio da seca aí a prosperidade, viu? Muitas vezes você está colocando esperança demais no homem, e quando você se dá conta, louvado seja Deus, a decepção vem. Quem aqui, você que está aí do outro lado ouvindo o programa, quem entre vocês aí, que tá, seja homem, mulher, que ouve esse programa,

Deus quer que você comece a olhar somente para Ele. O resto, meu irmão, Ele encaminha. O resto mesmo, Ele encaminha. Nós temos que caminhar dessa maneira, porque é assim que Deus deseja, que nós olhamos para o alto. Nós não vamos estar olhando aí para a direita nem para a esquerda, e o que passou, passou. Você não está vivendo ontem, você está vivendo ontem? Você não está, né? Então, nessa sexta-feira forte, sexta-feira de batalha espiritual, já começou ali às 3h15 da madrugada, a batalha já começou hoje. E ali, ó, tenho apresentado muitas vidas, eu tenho apresentado muitas causas. Ó, o senhor me dizia nessa madrugada o seguinte, que tem um homem que está querendo, dizendo para o outro, dizendo, ó, eu quero a vida amorosa desse jeito, você vai me ajudar, né? Amém. Eu quero a vida amorosa desse jeito, você vai me ajudar. Louvado seja Deus, você vai me ajudar, mas meu irmão, não é para você ajudar não. Não é para você ajudar não. Não é para você estar ajudando a vida sentimental de ninguém. Tem gente que diz assim, a vida amorosa arrumada não dá certo. Não dá porque vem arrumação de ímpio. Porque se for o Espírito de Deus, dá. Se for o Espírito Santo de Deus, dá. Viu? Eu sou a prova viva disso e muitos que aqui passaram e muitos que ainda receberão, né? Deixa eu abraçar aqui o povo de Minas Gerais, audiência absoluta no estado de Minas Gerais, a Rede Diário. Você que está ouvindo na Grande Belo Horizonte, lá em Santa Rita do Sapucaí, Minas, né? Louvado seja Deus, que a paz do Senhor esteja com o povo mineiro. Que Deus abençoe esse estado, viu? Louvado seja Deus às famílias, todas as vidas que acompanham esse programa, ó. Então você que está aí do outro lado, quer fazer aliança com Deus, manda para cá teu áudio. Pastor, eu quero esse 7 sexta-feira, quero que o senhor apresente esta causa. É minha saúde que anda debilitada, é a libertação aí que o Deus vivo vai queimar os demônios que tem assolado essa família, viu, minha irmã? O Deus vai colocar, ó, esse devorador para bater em retirada aí das tuas finanças. Eu dizia ali para um varão, eu disse, varão, faça aliança com Deus, mas não faça propósito com o Senhor de qualquer maneira. Não invente fazer propósito com Deus de qualquer jeito. Não invente fazer propósito com Deus nessa sete sexta-feira de qualquer maneira. A senhora que está aí vai fazer propósito a Deus, quer que eu apresente, mas faça aliança com o Senhor, viu? Faça aliança com o Senhor, que o negócio é sério. Então você faça aliança com Deus e apresente essa causa ao Senhor e a resposta virá. A resposta chegará. A resposta virá. Ó, Isaías diz, ah, vai florescer, né? Vai crescer abundantemente, florescerá. Vai ter alegria, minha irmã. Vai ter alegria. Louvado seja Deus aí na tua vida. Vai ter alegria. Ó, ali no Goiás, louvado seja Deus. Eu estava falando com o Vaz ali no Goiás. Pastor, quero oração para isso, oração para aquilo. Eu disse, irmão, nós temos que entender uma coisa. Ó, vamos lá. Quando você está com a fidelidade a Deus, tudo muda. Tudo muda. Até mesmo quando você coloca ali o joelho no chão. Mesmo quando você fica parado em pensamento, falando com o Pai, tudo muda. O Espírito de Deus, né? O Espírito Santo do Senhor, com gemidos inexprimíveis, ele intercede. A senhora que gosta de estar pedindo a santo que não tem boca, não intercede, nem te ouve. Não tem boca, não tem ouvido, viu? Agora, Deus que é Espírito, presta atenção, Deus é Espírito, não é carnal. Ele está ouvindo, está vendo, e sabe o que está sendo apresentado, inclusive agora, viu? Louvado seja Deus. Então, você que está aí do outro lado, nessa sexta-feira, começando hoje, viu? Faça aliança com Deus. Faça a sua parte diante da obra de Deus. Queria apresentar o Alto Monte. Estou indo ao Alto Monte de oração. Vou clamar ao Senhor por tua vida, tua causa. Vou apresentar a tua jornada, viu? Louvado.

0: seja Deus, e a resposta virá. Choveu de mensagem aqui agora, eu vou ouvir já já os pedidos, aqueles que mandaram anteriormente também. Eu tenho recebido muitas mensagens, né? Louvado seja Deus, de todo o Brasil, inclusive do exterior. Muita gente que acompanha o programa fora do Brasil, que está acompanhando a minha Levita, que louva a Deus, né? Que tem suas canções gravadas. Pessoas que estão acompanhando o programa no serviço, né? Outras pedem o programa para ouvir depois, porque está trabalhando, não pode estar com o telefone, ouvindo por um aplicativo. Mas Deus fala, meu irmão, na sua palavra, que ele se responsabiliza por ela, viu? Deus se responsabiliza. Talvez o teu pensamento aí, meu filho, está sendo o seguinte: a minha mulher foi embora. A minha mulher me deixou. E eu fiquei aqui pensando que tu tá sentimental demais, homem. Tu tá sentimental demais, hã? Você já perguntou para Deus se a mulher é a tua? Porque uma coisa é o que foi gerado. Uma coisa ali, ó, uma coisa é o que foi gerado. Outra coisa é a obra que Deus tem contigo. Porque não adianta, meu irmão, você está batalhando, dizendo: a Deus, eu quero isso, a Deus, eu quero aquilo, e Deus está dizendo: a obra não é por aí, não é assim. Né? Vamos fazer essa sete sexta-feira? O Senhor vai te fazer enxergar, viu, meu filho? O Senhor vai te fazer enxergar aí durante essa sete sexta-feira que a gente está começando agora. Ele vai fazer você enxergar aí a jornada. Ele vai te fazer enxergar aí a caminhada. Ah, pastor, eu estou aqui com pouca fé, não estou certo com Deus, cheio de falha, não importa. Manda aí teu nome para cá, qual é a área? É libertação? É a saúde? É só a vida financeira que está amarrada? Né? Tem gente que acha que é só o tranca-rua que mexe com trancar das coisas. Não, meu irmão. Um demônio, você que está aí do outro lado, um demônio comanda sete. E cada um dos sete tem mais sete a seu comando, viu? O negócio é sério. Então vamos batalhar. Vamos apresentar a Deus a causa. Em nome de Jesus. Porque aqui eu já posso ver o mover dos papéis. Tem gente querendo se aposentar aí. E o Senhor vai fazer o sobrenatural dentro desse período também. Presta atenção aí, ó. O Senhor vai fazer o sobrenatural na tua vida, viu? Desperta tu que está dormindo. Então, ó, Isaías disse: vai florescer e vai. Pastor, vai crescer, vai ter coisa boa chegando, vai. Vai chegar coisa boa na tua vida, porque primeiro é o amor de Deus. Primeiro é o amor do Senhor. Porque nós temos que ter esse amor. Por quê? Presta atenção. O teu amor tem que ser maior Cristo, meu irmão. Ali Deus disse: ó, sacrifica aí teu filho se tu me ama. Hã? E aí? E aí, meu irmão? E aí, minha irmã? Amém? E aí, meu irmão? E aí, minha irmã? Disse Deus ali: sacrifica aí. Hã? Será que tu me ama mesmo? Será que tem amor mesmo pela obra? E amor pelo Filho de Deus, Jesus, que foi à cruz ali no Calvário. Você vai ficar se lamentando aí, vivendo uma vida de lamentações. Vivendo uma vida de lamentação, dizendo: ah, Deus, por que é que o Senhor permitiu isso? Eu quero arrumar isso aqui. E o Senhor está dizendo assim: ó, eu sou a tua justiça. Eu sou a tua justiça! Aí Deus dizia assim: ó, a amizade que você está tendo aí tem a ver com mulher, mas não é isso não. Aí você está imaginando: ah, pastor, teu amigo aqui, não, teu amigo é Cristo. Teu amigo é Cristo, meu irmão. Minha filha! O teu amigo é Jesus, né? Porque na tua falha, ele está sendo teu advogado fiel. Pastor, erraram comigo. Erraram comigo. Aí dizia ali, ó, tu tem que arrumar essa amizade aqui, porque é o amor, né? E Deus tem abençoado tanta gente, você vai ser presenteado. Você vai ser abençoado. Por que que não foca no objetivo? Ó, eu vou trabalhar aqui. Para mim, louvado seja Deus, não demonstrar para as pessoas que eu fiz isso ou fiz aquilo. O Deus que eu sirvo é maior do que esse problema. O Deus que eu sirvo, ele pode enviar quem ele deseja. O Deus que eu sirvo não está dormindo. E a minha fé, mesmo no deserto, mesmo aprisionado, só do serviço para dentro do quarto, eu estou igual José. Eu sei o Deus que eu sirvo e é ele que vai trazer para mim, ao meu coração. Eu vi você entrando dentro da igreja, viu, varão? Eu vi você entrando dentro da igreja aí. O senhor sabe com quem fala, você vai entrar dentro da obra. Eu vi você entrando dentro da igreja e lá você vai conhecer a tua mulher na igreja, na obra de Deus, na obra do Pai, né? É na obra, não adianta negócio de rede social, não adianta amigo querer isso ou querer aquilo. Você vai conhecer na caminhada com Jesus. Porque quem serve a Deus não vai olhar para o que você tem. Quem está servindo a Deus não olha para o homem. Quem está servindo a Jesus vai olhar para o homem. Quem olha para o homem é o próprio homem. Quem serve a Deus vai olhar para a cruz, né, minha irmã? Porque se não fosse esse amor que a senhora tem por Cristo, né, filhinha? Hein? Já tinha chutado o balde. Olha quanta luta você já passou aí. Você está segurando aí a cruz do Senhor Jesus. Eu vou ajudar a carregar também. Eu vou ajudar a carregar também essa cruz aí. Eu vou ajudar a carregar. Então a senhora tem feito isso, Deus vai te honrar, né? Tem gente que abandonou o barco, dizendo, não, vou caminhar aqui, porque aqui a amizade vai me favorecer, vai carregar maldição. Eu disse pro homem ali, tu vai passar 3 anos sem ninguém. 3 anos sem ninguém. Se tu não se consertar, não ouvir a palavra, tu vai partir daqui para a eternidade sem ninguém. Tu vai ficar só sem ninguém. Ah, pastor, o senhor está amaldiçoando? Não, tô não. É o que Deus disse para mim, para me falar 3 anos. Tá até hoje. Tá até hoje, meu irmão. Hã? Tá até hoje. Tem quanto tempo isso, pastor? 8 anos já. Né? O que que Deus falou? 3 anos, se não se consertar, não ouvir, ficaria sem ninguém até. Já tem 8. Já tá com mais de 70 anos de idade. Né? Mas por quê? Por quê, pastor? Porque não quis ouvir. Então eu vou viver a minha vontade. Né? Eu vou colocar a minha prioridade. Então coloca. Coloca aí a tua prioridade primeiro para você ver. Né? Quando nós aceitamos a Cristo Jesus, nós já não vivemos a nossa vontade, mas sim a vontade dele, viu? E Deus diz, ó, não fala mais nada. Não fala mais nada, deixa comigo. E eu faço o que Deus fala. Eu faço aquilo que o Senhor disse para mim. Aí me mostrava um carro também ali, que chegou nas mãos de um vaso, e dizia, ó, tá aí. E esse carro cheio de coisa, cheio de negócio, fazer isso, aquilo. Meu irmão, tudo aquilo que é entregue em tuas mãos, faça igual o Davi, disse, eu não tenho nada. Davi disse, eu não tenho nada não. Tudo é de Deus. Hã? Não tenho nada, Deus, tudo é de Deus. Ô Deus, tudo é do Senhor aqui, o que é que eu faço aqui? Eu faço como Davi, deixo para a tua obra? Vendo e ajuda a obra? O que é que eu vou fazer? Tudo é do Senhor, não tem nada, eu sou aqui, eu sou um peregrino em terra estranha. Faça igual Davi, meu irmão. É assim que Deus quer que você tenha essa conversa. É assim que você tem que caminhar, minha irmã. Hã? Eu tenho recebido tanta... tantas mensagens, principalmente para a vida financeira. Principalmente na vida financeira. E quando eu vou falar para Deus, o demônio diz assim, ó, ela está gastando nisso aqui, ó. Aí está lá, ó. Né? Começa a gastar só na parte beleza. Né? Começa a gastar aí no jogo do tigrinho. E a obra ficando para trás. Aí um demônio gritava o outro, disse, deixa eu entrar. O gritava dizendo, deixa eu entrar pela porta da frente dessa casa. Né? Porque não tem fidelidade à tua obra, deixa eu entrar. Viu? Imagina aí, irmão, o tamanho da batalha espiritual. Imagina aí a aliança quebrada, faça aliança com Deus, honre a casa do Senhor. Viu? Honre a casa do Senhor. Mas não faça de qualquer maneira, você quer entrar nessa sete sexta-feira comigo? Já começou. Você quer entrar nessa sete sexta-feira comigo? Já começou, viu? Em nome de Jesus. Eu estou aqui para entregar. Eu estou falando, o Senhor vai trazer também. Amém? Eu estou falando, o Senhor vai trazendo também. A gestante que vai dar a luz, o menino virá. O menino virá, mas, ó, o menino virá. O menino virá no tempo de seca. Presta atenção aqui, mulher, viu? O menino vai vir, o Deus criador do universo, que gerou tu no ventre da tua mãe, foi gerada, viu? O Deus criador, ele diz assim, ó, esse ciclo que você está vivendo é aquilo que foi semeado da tua parte. Mas para muitos, inclusive da parte do pai da criança, para muitos é, você é como uma qualquer pessoa, qualquer vida. Muita palavra de maldição. Já falaram até que essa criança aí é o atraso da vida do pai. Já disseram também que a tua vida é pior do que qualquer outra mulher qualquer, para não dizer outro nome. Aí Deus está dizendo assim, ó, esse é só um ciclo que você está vivendo, nem aí você vai ficar. Eu vou te tirar daí, tu vai para outro lugar, porque lá você vai lembrar das palavras e da promessa que eu tenho dito. Você vai lembrar da palavra que eu tenho dito, o Senhor está dizendo que vai te tirar. Então esse ciclo que você está passando aí nesse lugar, no meio do deserto vai florescer. Mas tem um porquê. Mas tem um porém. Qual é o porém, pastor? Hã? Você acha que eu estou preocupado com o negócio de jogo de Brasil? Você acha que eu estou preocupado com o negócio de seleção brasileira? Hã? Com ímpio? Você acha que eu estou preocupado com isso, irmão? Hã? Com algo do mundo? A minha maior alegria é estar na presença do Rei, é orar por vidas, né? E pregar as boas novas àqueles que têm ouvido, ouça o que Deus tem falado, viu? Essa é a grande realidade. Você que está aí do outro lado, ó, eu vou ouvir já já as mensagens. Eu vou ouvir já já as mensagens. Sexta-feira. Você que não conhece do mundo espiritual, sexta-feira é o dia sexta-feira, amém. Sexta-feira é o dia onde mais se renova aí, ó. Aonde mais se renova pacto maligno é na sexta-feira, viu? É na sexta-feira. Então hoje, em batalha espiritual, vou apresentar a tua vida. Você que está sem força para orar. Você que está orando deitado aí. Em nome de Jesus. Tá bom? Em nome de Jesus, onde o Senhor vai falar, ó. O alto monte daqui. Tô indo ao monte, irmão. Daqui, minha irmã. Alto monte. Eu vou apresentar a tua causa a Deus, viu? Nessa sete sexta-feira. Segura firme aí. Tá com aliança com Deus, né? Tem gente que tá pensando só no acontecido, irmão. Deixa de pensar no que aconteceu, né? Deixa pensar. Você não fez filho para tu? Você não fez filha para tu? Né? No mundo espiritual, ou seja, diante do Senhor Jesus, não haverá esposa, não haverá filho, somos todos irmãos. Né? Então você precisa entender. Pastor, mas eu estou aqui na terra e a preocupação está grande. Está, né? Preocupado demais com essa área. Vamos tirar a preocupação, porque na incerteza Deus não trabalha. Então vamos começar a ter certeza do propósito de Deus sobre a tua vida. Porque se você ter fé, mesmo que seja do tamanho de um grão de mostarda, você vai vencer. Se você ter fé, mesmo do tamanho de um grão de mostarda, preste atenção, minha irmã. Né? Amém. Se você ter fé, mesmo do grão de mostarda, você vai vencer, viu?
1: Jesus, pastor Sebastião, é. Quero fazer o propósito, meu nome é Graziele da Silva, eu quero fazer pela restauração da minha família, e o Alcemir Bueno de Lima também vai estar fazendo pela libertação.
0: Amém, olha aí, louvado seja Deus, segura firme, pastor, como é que será esse propósito? Eu estou fazendo propósito por você. Aqueles que podem fazer jejum dentro dessas sete sexta-feira, faça. Tem gente que não consegue, irmão, se desgrudar de um celular, fica um telefone 24 horas, não sacrifica nem o usado aparelho. Não sacrifica nem o usado aparelho, meu irmão. Se separa para Deus, que ó, ele, em espírito e em verdade. O que é espírito, pastor? Me explica isso. Espírito, meu irmão, é quando você diminui a carne. O espírito, meu irmão, é o que está em você. Em verdade, é aliança com Deus, com verdade. Entendeu? Se você não entendeu, meu irmão, então passa a aprender. Passa a aprender. Tem gente que vai falar com Deus isso, eu vou falar com Deus aquilo. Não é assim que se faz propósito diante do Senhor, não. Eu sempre ensino, às vezes você está aí dentro de uma igreja, dentro de um ministério, aí está todo mundo lá, olha aquela oração, o pastor, vamos apresentar agora, aí começa, você começa a apresentar, visita meu patrão, visita minha sogra, visita meu sobrinho, meu casamento, essa oração geral, ela nem efeito tem. Essa oração geral não tem efeito. Então vamos aprender a fazer propósito do Senhor, e o martelo da justiça chegará à tua casa. O martelo da justiça chegará à tua casa. Em nome de Jesus, pastor, eu não consegui mandar áudio. Mas eu quero que o senhor faça esse propósito, apresentar o nome de Miguel e família. Porque por causa de uma causa da justiça, né? Em nome de Jesus, meu irmão, nenhum demônio à noite perturbará, viu? Apresenta aí, pastor Célio e Larissa. Estou recebendo aqui, meu irmão. Aos irmãos que moram no Rio Grande do Sul, DDD 53, final 7855. Louvado seja Deus. Manda seu áudio para cá, porque eu vou ouvir. Em nome de Jesus, e vou apresentar, viu? Aproveita aí, viu?
2: Gostaria de participar desse propósito.
0: Amém.
2: E sete sextas-feiras pela minha vida sentimental.
0: Olha aí. Amém, louvado seja Deus, eu vou apresentar meu irmão. Quando eu estava ouvindo a tua voz aqui, o senhor dizia, tem duas questões, eu tenho duas questões com ele. Que tem a ver com a vida amorosa dele, viu? Primeiro tem um preparo. Eita glória. Depois tem a resposta. Hã? Depois tem a resposta. Imagine você que está aí do outro lado. Imagine Deus dizendo assim, é por aqui que você vai. Quem vai chegar para tu é isso aqui. Né? Deus sabe do amanhã, meu irmão. O senhor conhece do amanhã, pastor, creio, vou estar dentro desse propósito também. É, manda mensagem para cá. Manda mensagem para cá. Em nome de Jesus. A todos os irmãos que estão acompanhando a programação da Rede Continental Live, meu irmão, acessa aí redecontinental.live, né? Ouça também aí através da sua Smart TV LG. Você que está aí usa a Amazon, você que pela Alexia, é só pesquisar aí também em nome de Jesus. Pastor, ouça aí, meu áudio, vamos lá, diga aí, minha irmã.
3: Coloquei meu nome, o nome da minha filha e o nome do meu marido para oração.
0: Amém.
3: Amém, pastor. Para a área da gente, a gente está tentando fazer nossa casa.
0: Amém.
3: Né? Para Deus abrir portas, para Deus abençoar.
0: Né? Amém, minha irmã, você aí. A filhinha é uma amada do Senhor Jesus. Minha irmã, Jesus tem um amor tão grande por ti. Viu? Quando você estiver aí na sua casa aí, ó. Tira o tempo para adorar. Tira o tempo para adorar louvores dentro da casa. Louvores ainda que é tu e Deus. Esse particular o Senhor está dizendo. Abre a boca e me adora, o Senhor está dizendo. Vamos adorar. Louvado seja Deus, eu vou apresentar a sua vida também durante essas sete sexta-feira, em nome de Jesus, manda áudio para cá, irmão, choveu de mensagem aqui agora, amém, pastor, em nome de Jesus,
4: Senhor Bastião Nunes,
0: diga meu irmão,
4: eu quero fazer esse propósito na minha vida financeira,
0: amém, meu filho, faça aliança com Deus, eu sempre falo, gente, irmãos, é porque a pessoa está acostumada no simultâneo, o ser humano está assim, né? No simultâneo, está lá dizendo, ó, eu vou te apresentar a Deus, eu estou aqui agora, Deus amanhã responde aqui. Ó, Pedro disse o seguinte, meu filho, minha filha, você que está aí do outro lado ouvindo o programa, para Deus, um ano pode ser um minuto. Ali Deus passou um grande período, 3 anos sem falar com ninguém. Aí para o homem, presta atenção aqui, vamos lá, deixa eu ver se dá tempo para trazer isso aqui, irmãos. Para o homem, louvado seja Deus, para o homem tem ali 3 anos é muito tempo, né? É, meu irmão, 3 anos você é muito tempo, 3 anos, né? E para Deus, né? Pedro disse assim, pode ser, um ano pode ser um minuto, um segundo para Deus. O tempo do Senhor não é o nosso. Deus é eterno, meu irmão, viu? Então a primeira coisa, a área financeira, é a aliança com Deus. É a aliança com Deus. Eu já passei aqui testemunho, irmão. Onde eu conheci um vaso ali, dizia, pastor, eu preciso vencer na vida financeira. Mas eu não sei por onde começar. Disse, primeiro honrando a obra. Primeiro honrando a obra ali. Primeiro honra a obra. Então você vai honrar a obra de Deus, honrar o homem. Fazer para o ser humano é uma coisa, meu irmão, viu? Honra a obra aí. Tem alguém que paga preço por aí? Se não tiver, honra aqui. Ajuda a manter a programação aí, viu? Eu disse para ele ali, o varão, eu disse, varão, vamos começar por aqui. Irmãos, começou no fundo do quintal. Se eu vou, tô aqui mexendo umas peças aqui, de moto aqui, eu vou... Tô aqui, pastor, não sei nem por onde começar. Tô aqui de favor, aqui no, praticamente no fundo do quintal, uma senhora me ajudando aqui. Eu disse, vamos fazer aliança, eu vou orar por você, fecha teus olhos aí. Ele disse, agora tudo que isso pode ser, o que for, meu irmão, chegar na tua mão, você quer crescer mesmo, Deus ele vai te honrar. Eu vejo você em outro lugar, vejo você trabalhando assim. Eu não vejo, eu vejo você numa loja mesmo, profissional, vejo um banho, uma placa bem grande, com teu nome ainda. Hã? Você vai andar. Ah, pastor, não tenho condição. Tô aqui limpando umas pecinhas aqui. A vizinha aqui, a senhora do fundo, que se você quiser o número dessa pessoa, que você que tá do outro lado aí, eu passo, viu? Só pedir. Eu disse, isso é o que você vê. Mas e o que Deus vê? Hã? E que Deus vê? Ele disse, amém, que seja feita a vontade do Senhor. Olha aí. Irmãos, e começou ali devagarinho. Pastor, ora por mim lá no monte, amém. Ele passava, pastor, eu vou ajudar o ministério aí. Eu vou ajudar o ministério aí. Passa aqui, pastor. Não posso ir aí, passa aqui. Ele disse, vamos fazer o seguinte, vê de eu passar e vamos ali comigo, levar ele para o monte também. Levar ele para a igreja também. Né? Porque primeiro vem o preparo, meu irmão, viu? Deus não vai entregar de qualquer maneira, não. Você vai te preparar primeiro. Irmãos, e ali, Deus usou um varão. Passou um irmão lá e disse, ó, tu vai, passou lá, viu ele mexendo, ele encostou, disse, não, eu queria mexer aqui no negócio de uma moto aqui, mas acho que você mexe aí, né? Ele disse, eu mexo. Mexeu para esse irmão disse, rapaz, eu tô com uma loja ali. E essa loja ali, olha aí, vai ouvindo aí, irmão. Você que tá do outro lado aí ouvindo a programação. Tô com uma loja ali. Viu? E eu tô com a loja ali que eu tô finalizando. Viu? Que dá muito bom pra esse serviço aí que o senhor tá fazendo. Eu vou fazer inicial pro senhor aí muito melhor o preço. No início, tô finalizando a loja ali. Você tem interesse? Aí conversaram os dois ali, Deus usou uma pessoa para parar lá na porta para fazer isso. Aí já foi o começo, né? E ele com pouca coisa, lembrou do que o senhor tinha me usado para falar. Sabe o que ele fez, irmão? Foi. Pouca coisa, sem nada praticamente. Sem ferramenta quase, sem nada. Só eu vou. E foi ali. Começou a aparecer mais pessoas, começou a aparecer mais serviços, e ele sempre na caminhada, viu? Mas esse homem, até a dor de barriga que ele sentia, ele falava, pastor, eu tô com a barriga doendo. Aí eu dizia, então você vai, pastor, tô na loja, tô aqui com pouca coisa, mas tô por aqui. E a caminhada é essa, meu. E Deus me usando para esse vaso, para não tomar muito tempo aqui, para você que está do outro lado aí, ó. Para quem estava lá de favor, comendo de favor, ele já fazia isso para outras pessoas, já dava dando comida também, ajudava outras pessoas. Onde eu cheguei lá, fui passando por lá, vi a placa, botou, igual o senhor falava, viu a placa, o teu nome, tava lá o nome dele com o nome da loja, o nome dele. Hã? Aí dizia ali, tá aí. Aí ele dizia, pastor, dá uma passada aqui, quero ver um negócio. Passei lá, aquele balcão, irmão, de vidro, aumentou gigante. Começou a pegar conhecimento, começou a ter estoque, cresceu. Você está entendendo, meu irmão? Aí um dia ele disse, pastor, dá uma passada aqui. Ele disse, não, eu estou indo visitar uma mãe, mas aí depois que eu terminar lá de orar nessa casa, eu vou aí, vou dar uma passadinha aí. Passei, cheguei lá, disse, senta aqui, pastor. Quando eu cheguei lá, tinha não somente ele, mas já tinha duas pessoas trabalhando lá. E eu contei lá 22 motos, 22 dentro da loja. Sabe que é grande, irmão? Então, mas para quem estava lá atrás, ele olhou, disse, chorou e disse, a gente às vezes não anda, pastor, é porque falta a palavra da verdade, a gente ouvir e colocar em prática aquilo que o senhor tem falado. Porque se eu fosse viver pensando no que aprontaram comigo, presta atenção, meu irmão. Se eu fosse olhar pela mulher que me deixou, se eu fosse olhar, eu ia estar vivendo sempre de cabeça baixa, olhando para trás. Então Deus quer que você perdoe e caminhe com Ele. Né? Então se o senhor fez isso na vida desse vaso, por que não fará na tua? Qual a diferença de tu para essa pessoa? Não tem diferença, irmão. Não tem diferença nenhuma. Mas requer de nós obediência, não obedecer ao homem, a religioso. É, tem gente que obedece à religião, à placa. E até aquele que diz, ah, você não pode namorar com ninguém, não, só da igreja. Só daqui da igreja aqui, viu? Faça isso, não. Você se envolver com alguém que não tem nada a ver com a nossa igreja aqui, você tá errando demais. O pastor religioso. Qual é a placa que Jesus pregou, irmão? Qual é o evangelho que o Senhor Jesus Cristo deixou para nós? Hã? Você que está aí do outro lado, já foi ungido, pastor? Hã? Você que é pastor que está me ouvindo aí, qual é a religião que Jesus deixou? Hã? Ele não pregou religião? O Senhor Jesus trouxe o evangelho do arrependimento. Em nome de Jesus, você tem pregado, vou dizer assim, a palavra? Você tem deixado a mensagem, mesmo que seja uma mensagem de áudio gravada, você tem mandado? Tem não. Aí você é pastor. Né? Não está pastoreando nem a si mesmo. Se eu fosse olhar aqui, amém? Se eu fosse olhar aqui, se eu fosse olhar somente pelas coisas que já me fizeram, meu irmão, né? Amém? Louvado seja Deus, ó, vamos lá. Se eu fosse olhar pelas coisas que já me fizeram, imagine você aí, hein? Imagine você aí, hein? Se você fosse olhar só pelo que você já fizeram contra ti, hein? Ou já fizeram contra você. É ou não é, meu irmão? Hã?
5: Bom dia, pastor.
0: Diga, minha irmã.
5: Eu tive um sonho ontem com a minha irmã. Uma cobra dentro do quarto dela. Ela dizia, corre, Michele, corre que a cobra quer te pegar. Uma cobra.
0: Minha irmã, isso é laço para a vida dela, viu? Isso é laço para a vida dela. O diabo está querendo criar laço. E principalmente colocando muita dúvida sobre ela. O diabo tá colocando muita dúvida, viu? Diga pra ela tirar a dúvida da vida. Meu irmão, se alguém errar contra alguém, se alguém errar contra outra pessoa, né? A pessoa não tem que pegar esse errado outro e carregar e colocar aí. Sabe por que fulano faz isso, faz aquilo? Eu também faço. É igual uma mãe que dá um mau exemplo à filha ou filho. Aí o filho disse, minha mãe faz isso, eu também faço. Né? Você que sonhou com algo à noite aí, pode mandar pra cá também, irmão. Você que sonhou com algo à noite aí, pode mandar pra cá também.
6: Manda o programa pra eu hoje.
0: Amém. Amém, louvado seja Deus. Você que sonhou com algo à noite aí, você pode mandar também pra cá, pastor. Pastor, envia aí o programa pra mim hoje. Pode, Senhor Jesus.
6: A paz do Senhor, pastor.
0: Deixa eu ouvir a filhinha aí, vamos lá.
6: Meu pedido de propósito é pela vida da minha mãe, né? Que Deus venha restaurar a saúde dela.
0: Olha aí.
6: Da saúde dela, né? Porque ela tem diabetes. Ela tomava 1 miligrama de remédio e subiu pra mais.
0: Ah.
6: E aí ela fica meio rindo quando ela toma esse remédio de agora, porque as miligramas é mais alta.
0: Amém. Em nome de Jesus, eu recebi uma mensagem aqui que eu estou procurando. Eu recebi uma mensagem, sumiu daqui do sistema. Em nome de Jesus, vamos fazer o seguinte. Vamos louvar e adorar a Deus, né? Tem gente que está ouvindo aí o programa, que essa canção fala exatamente, amém, fala exatamente ao coração. Ouve aí, eu volto já orando em nome de Jesus, já deixa um copo com água aí, para você apresentar a Deus juntamente comigo. Você que pode, viu? Em nome de Jesus, amém?

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5: No momento de reflexão de hoje, contei a historinha daquele rapaz que queria encontrar com Deus. Mas ao chegar numa encruzilhada, ele se deparou com dois caminhos. O primeiro, um caminho bonito, cheio de árvores, pessoas movimentando para lá e para cá. O segundo caminho, um caminho mais, sabe, mais estranho. Um caminho cheio de pedras, serra, uma serra enorme, espinhos. Mas um velho sábio orientou a ir para aquele caminho e ele foi. Quase desistiu, mas ele conseguiu chegar ao topo da serra. Conseguiu ter uma vista privilegiada de lá de cima. Inclusive, conseguiu encontrar com Deus. E hoje vamos pedir ao nosso Papai do Céu que nunca nos deixe cair na tentação de pegar o caminho mais fácil, de ir pelo caminho mais fácil. Peço também pela tua necessidade, por tudo aquilo que você precisa hoje. Peça com muita fé e peça em nome de Jesus. Vamos de música? Pamela canta pra gente desde o primeiro momento.

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0: da Vitória e eu quero aqui te agradecer. Olha, muito obrigado, obrigado sempre pelo teu carinho, pela tua amizade, pela tua audiência, onde quer que você esteja, com quem quer que esteja. Tudo de bom pra você, Deus abençoe. É muito bom poder contar sempre com esse carinho, com essa audiência maravilhosa e com essa amizade também. Tudo de bom pra você hoje sempre, Deus abençoe, tá? É muito bom poder contar sempre com você. Participe, peça por aqui o teu louvor, que eu vou ficar muito, mas muito feliz com a tua participação. E falando em participação, olha quem vai falar comigo.
1: Luiz Pires.
0: Oi.
1: Maria Conceição, Vila da Dignidade, Mogi das Cruzes.
0: Dona Zélia.
1: Gerson Rufino, Reconstrução. Eu ofereço para você.
0: Ei, Dona Zélia, muito obrigado sempre pela participação, pelas mensagens que a senhora manda sempre por aqui. Já tá tocando, Dona Zélia. Gerson Rufino, canta pra gente. Reconstrução.

Bruna Oli cantou pra gente Meu Barquinho, e assim nós vamos fechando por aqui o nosso Hora da Vitória de hoje, agradecendo ao nosso Papai do Céu por mais um dia de trabalho, pelo dom da vida, da comunicação e da alegria. E a você, meu muito obrigado. Obrigado sempre pelo teu carinho, pela tua audiência e pela tua amizade também. Forte abraço para você. Tudo de bom, fica com Deus, porque com Ele nós iremos e sem Ele nada, absolutamente nada seremos. Tchau, tchau, graça e paz. Volto, se Deus quiser, no nosso próximo programa. Quem chega e canta pra gente, atendendo a pedidos através do seu olhar. Alô, Noemi, pra você, pediu? Vai ouvir agora.

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Salmo 121. Olho para os montes e pergunto: de onde me irá o meu socorro? O meu socorro vem do Senhor, que fez os céus e a terra. Ele, o seu protetor, está sempre alerta e não deixará que você caia. O protetor do povo de Israel nunca dorme, nem cochila. O Senhor guardará você. Ele está sempre ao seu lado para protegê-lo. O sol não lhe fará mal de dia, nem a lua de noite. O Senhor guardará você de todo perigo. Ele protegerá sua vida. Ele o guardará quando você for e quando voltar, agora e para sempre. Por isso, se você crer, levante as suas mãos, levante os seus olhos.

face do nosso Criador. 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Na sua boca Ele carrega uma espada. E o seu rosto brilha muito, muito, muito mais do que o sol. 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
5: A disputa terminou e a música vencedora é esta aqui, ó. Aproveita ela inteira pra você.

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0: O Music Mix vai ficando por aqui, mas os hits continuam com você. Até a próxima edição do nosso programa com Jonatas Gonçalves. E lembre-se, o sucesso toca primeiro aqui. Tchau!
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Aí talvez alguém vai perguntar pra você: por que que você sobreviveu nessa batalha? O que que te manteve de pé? Aí tu vira pra essa pessoa e fala assim:

E o programa Nas Mãos de Deus faz uma paradinha rapidinha para voltar daqui a pouquinho e a gente cantar juntos mais louvores ao Senhor. Segura aí, o BJ volta já.

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4: E o programa Nas Mãos de Deus está de volta. Mais louvores, mais adoração ao nosso Deus, porque Ele é digno. De volta com o BJ, programa Nas Mãos de Deus.

0: Continue com a gente. É uma paradinha bem rápida para ir ali tomar um cafezinho e voltar já já com o programa Nas Mãos de Deus.
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1: Pois é, como diz a Bíblia, esperei com paciência no Senhor, você esperou e a gente voltou com vocês, com mais músicas no programa Nas Mãos de Deus.

0: O programa Nas Mãos de Deus, comigo, BJ, fica por aqui. Até a próxima, meus irmãos. Até lá.
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5: Oi, gente, tá começando o programa Gospel Retro no ar a partir de agora pra você na sua rádio preferida. Vem comigo, muita música gospel aqui no seu rádio, músicas pra você relembrar. Aquelas que tocaram aí alguns anos atrás, né? E continuam até hoje fazendo sucesso, marcando muito na sua vida. E a gente vai relembrar alguns sucessos, né? Desses que tocaram muito, viu? Então bora começar porque tem muita música boa.
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1: Programa Gospel Retrô, só música boa, turma. Já já tem muito mais pra você.
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4: Já voltando sempre rapidão por aqui com as melhores músicas gospel pra você aqui na sua rádio preferida. E tem mais uma chegando, turma.
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0: Maravilha, maravilha, Raíssa e Ravel, coração de pai. Olha, nós vamos para os nossos recadinhos e eu volto já já.
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6: De volta com o nosso Sertanejo Gospel e mais sucessos, mais louvores maravilhosos. Chegando agora, Jonas Vilar, Banda Som e Louvor.

0: Nós ouvimos aí o Marcos e o Matheus, canto só vitória. Agora nós vamos mais uma vez para os nossos recados e eu retorno, né? Volto já já.
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2: Maravilha, maravilha, meus irmãos, minhas irmãs, estamos de volta, hein? Já trazendo mais um grande sucesso. Canarinhos de Cristo, Cheiro de Mato.

0: do que chora. E olha, eu também choro porque tenho que ir embora, né, meus irmãos e minhas irmãs? Mas foi bom demais estar com vocês nesse programa gostoso, nesta rádio maravilhosa, né? Que Papai do Céu, né, esteja sempre conosco, nos abençoando, e até o próximo programa.
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0: bom? Tamo junto, Deus abençoe. Que alegria.
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12: Olá, graça e paz, eu sou o Samuca San e está começando agora a edição do Gospel Mix. Os louvores que agitam o seu fim de semana, você ouve agora, aqui na sua rádio. Aumenta o volume e sinta a presença de Deus.

Gospel Mix, e aí o som de Hailey Climons, com o melhor do gospel internacional. Antes ouvimos também o louvor de Matt Hedman, teve ainda Silas Magalhães. E começamos com o seu Worship. E aí, tá curtindo? Tá gostando? Aproveita, já espalha aí pra toda a galera. Indica o louvor que você mais gosta, através do WhatsApp, pelo site, pelas redes sociais, no Facebook, no Instagram, no Twitter. Já segue, comenta, curta e compartilha a nossa página e já espalha e dispara pra todo mundo. 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

0: É o Gospel Mix, agitando e louvando a Deus no seu fim de semana. Happy People, Gospel of Dance. Antes teve também Rodrigo Moser, Em Tua Presença. E começamos com o melhor do Gospel Internacional, Never Let Me Down. Quando Cristo é a base de nossas vidas, nada nem ninguém pode nos derrubar. Seja forte, não tenha medo e não perca a fé. Tem vitória chegando, confie no Senhor.
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2: 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Já estamos de volta. Por aqui, Samuca San e o Gospel Mix.

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0: 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Muito mais louvores para edificar o seu fim de semana. É o Gospel Mix. E aí a canção de Mercy Me. Antes ouvimos também Tasha Lighton. Teve ainda o som do Cuca. E começamos com Austin French. O melhor do Gospel Internacional. Você ouve sempre aqui. E a gente aproveita agora para mandar sua mensagem. Você que interage sempre aqui com a gente. O Alexandre está em Itararé, São Paulo. Graça e paz também para a Helena. Em Anápolis, Goiás. A Solange está em Sorocaba, interior de São Paulo. O Manuel Queiroz está em Horizonte, no Ceará. E tem mais mensagens chegando por aqui. Graça e paz para a Fátima Andrade, está em Campo Grande, no Mato Grosso do Sul. E quem está com a gente também é a Karina, a Silmara e a Cleide, em Santo André. O Gerson Martins está em Getúlio Vargas, no Rio Grande do Sul. E a Rose Mendes, em Jundiaí. E você também pode mandar aí a sua mensagem. Só não esquece de colocar a cidade e o estado de onde está ouvindo o Gospel Mix, que segue para mais uma sequência. 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

0: é o Gospel Mix e o louvor de Ana Nóbrega. E o melhor do gospel internacional você ouve sempre aqui. Assim como você pensa em seu coração, assim você é. Portanto, feche a porta para qualquer pensamento que não proceda de Deus. Se você confia em Deus, não há nada a temer. Pois assim como ele pensa em seu coração, assim ele é. Provérbios 23:7. E com este versículo, a gente finaliza mais uma edição aqui do Gospel Mix. Um excelente fim de semana. Fica em paz, se cuida e até a próxima.
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1: Olá, crianças, tudo bem com vocês? Aqui é a Tire, com o seu programa Kids Alegria no Ar. Juntinhos, vamos ouvir a palavra de Deus, vamos ouvir músicas legais e historinha do dia, crianças. Olha, o programa hoje está recheado de muita alegria. E chegando para vocês aí, três músicas para nós alegrar o coração do nosso Deus e nós pularmos de alegria com todas essas músicas legais.

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1: Eu ouvi uma voz chamando: minha ovelhinha, onde está?

0: Estou de volta, crianças! E quem cantou para vocês? A tia vai falar. O primeiro que cantou para vocês foi Com Jesus como Josué, música gospel infantil. Depois, Bruna Carla, Mentira, Tu Fora. E a última foi a Ovelhinha Perdida. Que bonitinha a ovelhinha, ela se perdeu, mas o Papai do Céu achou ela, né? Ela foi correndo, correndo, correndo e não olhava para trás. Quando ela viu, ela estava perdida, mas o nosso Deus, o bom pastor, achou a ovelhinha perdida. Como ele gosta de todos nós e nos procura onde nós estamos, nos acompanha onde nós estivermos nessa terra, neste mundo, cuidando e guardando de todos, guardando a todos nós. Crianças, agora eu vou fazer para vocês uma charada bíblica. A tia vai perguntar, você responde aí, que depois da música a tia dá a resposta correta, certo? A nossa charada de hoje é Sou um, sou três, através das minhas mãos tudo se fez. Quem é? Olha só, novamente. Sou um, sou três, através das minhas mãos tudo se fez. Preste atenção aí, vamos para uma música e a tia já passa para vocês a resposta correta.
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1: Quem cantou para vocês agora foi Deus Grandão, Três Palavrinhas. Então vamos lá, crianças, a resposta da nossa charada de hoje. Sou um, sou três, através das minhas mãos tudo se fez. Quem é ele? Se você já viu aí, descobriu aí? Se você não descobriu, a tia vai passar para vocês que ele é o nosso Deus, Criador do Universo. E vamos lá, continuando a nossa programação, mais uma charada para vocês. E depois mais uma música e a resposta. Agora a charada é: quando eu era menino, eu falava como menino, pensava como menino. Quando me tornei homem, o que eu deixei para trás? Deu para entender? Vamos lá novamente? Quando eu era menino, falava como menino e pensava como menino. E quando me tornei homem, o que eu deixei para trás? Depois da próxima música, a tia estará dando a resposta para você.

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1: Muito bem, vocês acabaram de ouvir a música. A história de Esther para crianças. Deus sempre está comigo. E vamos lá, a resposta da nossa segunda charada de hoje. Quando eu era menino, falava como menino e pensava como menino. Mas quando eu me tornei homem, o que eu deixei para trás? Sabe o que ele deixou para trás? Ele deixou as coisas de menino. Está em 1 Coríntios 13, versículo 11. Depois que ele se tornou homem, ele deixou para trás as coisas de menino. O que ele fazia de menino, ele deixou para trás. Agora é um novo homem, já adulto. Deixou todo o passado para trás.
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4: E vamos continuando com a nossa programação. Mais músicas para vocês.

0: isso aí, você está no seu programa Kids, Alegria no Ar com a tia Irê. E todos os finais de semana nós estamos aqui. Se você ligou o rádio agora, todos os finais de semana, ligue neste horário e ouça o programa infantil. Chame a criançada, as crianças da sua família, os vizinhos. Transmite para eles entrar nesta rádio e ouvir o programa infantil das crianças. Aqui nós colocamos músicas infantis, alegres, animadas, para aprender, a criança aprender cada vez mais a palavra de Deus através das músicas. Nós temos também quadros, né? Nós temos também perguntas bíblicas e nós temos a nossa historinha do dia no final da programação. Então, gente, nós vamos continuando então essa programação animada. Mas antes eu quero falar para vocês que quem cantou para nós primeiro foi Fortão do Cabelão, depois foi Aonde Deus Está e a última foi Jesus de Nazaré. Ah, lembrando que hoje nós temos o quadro Meu Tempo de Criança. Você que quer participar do quadro Meu Tempo de Criança, sempre nós colocamos aqui quando tem as participações. Vocês ligam, quer dizer, vocês mandam um áudio para mim, uma mensagem para esse mesmo número 13 997 88 24 45, e você vai participar do quadro Meu Tempo de Criança, uma música de criança que você que marcou você, que você acha legal, que você já ouviu e quer ouvir novamente. Manda aqui para nós que nós estamos colocando você na participação do quadro Meu Tempo de Criança. E hoje nós temos esse quadro e vamos lá para a nossa primeira participação. Quem está no quadro Meu Tempo de Criança hoje é quem é? É a Mayra. Ela quer ouvir uma música, A Dança do Pinguim, que ela gostava muito e ela gosta muito dessa música. Então vamos lá? A Dança do Pinguim no meu quadro O Meu Tempo de Criança.
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0: quem cantou para nós agora foi a Aline Barros, a música A Dança do Pinguim. Temos mais participação neste quadro Meu Tempo de Criança. Você quer participar do quadro Meu Tempo de Criança? Ligue, mande uma mensagem ou um áudio para o número 13-997-88-2445. Repetindo, 13-997-88-2445. E participe você também do quadro Meu Tempo de Criança. Meu Tempo de Criança é uma música legal que te marcou, que você gostou, que você ouviu, ou é seus filhos, família que você já ouviu cantar, que você achou legal, uma música infantil, né? Meu Tempo de Criança é uma música gospel infantil. E você estará participando deste quadro também, dessa programação aqui, que é o programa Alegria no Ar, com a tia Irê, que vai todo final de semana nesta rádio para todas as crianças, papais, mamães, tio e toda a família. E agora quem está conosco é a Franciene. Ela quer ouvir, sabe qual? Pula, Pula, que ela gosta muito dessa música. Então vamos lá com vocês, Pula, Pula. Oferecimento da Francine para todos os ouvintes e todas as crianças.
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0: É isso aí, pessoal! Crianças, vocês estão no quadro Meu Tempo de Criança. E este foi o nosso quadro de hoje, Meu Tempo de Criança. Você, adulto aí, que queira participar deste quadro, oferecer para quem você quiser, este quadro é um quadro do tempo que você... A música que marcou o seu coração no tempo de criança, o tempo de criança de alguma pessoa que você conheceu, ou um filho seu mesmo. Você pode estar mandando aqui, nós ouvimos agora essa música infantil antes. A primeira foi a Aline Barros, A Dança do Pinguim, Pula, Pula. E essa outra aqui é bem antiga mesmo, é Marco Antônio, o nome é Suficiência. Então a música é marcante, né? Bem antiga. É legal essas aqui, então esse quadro é para isso, para você relembrar músicas dos tempos dos anos 90, 2000, 80, no tempo do que você acha legal. Procura lá, lembre-se da música daquela época, ou você pode ver, porque às vezes você tem um filho que era uma criança que cantava na igreja e gostava de cantar uma música, e hoje ele está adolescente, ou ele está jovem, né, está adulto, mas você lembrava, oh, que legal a música que meu filho cantava quando era criança, eu também já ouvi bastante, então participe. Olha, você pode estar mandando o seu áudio ou uma mensagem pelo número 13-997-88-2445. 13-997-88-2445. E você poderá participar deste quadro, Meu Tempo de Criança. E a nossa programação está continuando. Vamos ouvir agora, gente, daqui a pouquinho é o nosso momento especial. Ah, crianças, fiquem todos aí esperando bem rapidinho. A tia vai voltar para trazer para vocês a nossa historinha bíblica do dia, tá bom? Então já a nossa historinha do dia! Você que quer participar do programa... E mandando seu áudio ou a sua mensagem, ligue para o nosso WhatsApp 13-997-88-2445. Vamos falar novamente? 13-997-88-2445. Mande seu áudio, a sua mensagem. E estamos aqui esperando por vocês.
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5: É isso mesmo, crianças. Na Bíblia nós aprendemos muitas histórias lindas. E chegou a hora da nossa historinha do dia.
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5: Olá, crianças! Atirei aqui mais uma vez e hoje nós vamos contar a história de Jó. Está na Bíblia, no livro de Jó. A Bíblia diz que Jó, ele era um homem muito rico. Ele tinha de tudo, do bom e do melhor. Casas, gados, fazendas, muito dinheiro. Jó era um homem realmente muito, muito rico mesmo. A casa de Jó era aquela felicidade. Ah, crianças, a família dele todos os dias estavam reunidos. Ele tinha filhos alegres e felizes. Se reuniam, começavam a cantar, adorar a Deus, começavam a conversar. Ali estava a família de Jó muito feliz. Crianças, também no horário do almoço, olha só, horário do café da manhã, do almoço, todas as refeições, eles adoravam a Deus. Eles agradeciam a Deus, falavam: Papai do céu, obrigado pelo alimento de cada dia. Assim Deus do céu estava vendo como era Jó, tão temente e obediente a ele. Crianças, a casa, a família, a vida de Jó era aquela felicidade. Oh, crianças, o sol, ele brilhava intensamente sobre a casa e sobre a vida de Jó. Tudo estava ali florescendo. Os pássaros cantavam, o sol iluminava, as borboletas voavam, crianças. Era tão lindo, era tão bonito a vida de Jó, com toda a riqueza que Deus deu para ele, porque ele era sempre agradecido e adorador a Deus. Então, cada vez que ele adorava a Deus, sempre muito mais Deus dava para Jó. Ah, crianças, ele tinha ali também gados. Olha, animais, eram muitos animais. Já tinha mostrado para vocês aqui, aqui é a ovelhinha. Lá tinha muitos gados, muitas ovelhas. Jó vivia cuidando com muita alegria, porque tudo isso foi Deus que deu para Jó. E Jó continuava adorando a Deus, continuava agradecendo a Deus e não deixava que nada viesse tirar a sua atenção de Deus. Jó era sempre temente a Deus. Ah, criança, mas a Bíblia diz que aconteceu algo com Jó. Aconteceu algo, Jó, e como ele era um homem muito rico, temente, como a tia falou, e nunca blasfemou de Deus. Uma certa vez, a Bíblia diz que o inimigo de nossas almas, ele estava rodeando a terra. Ele estava andando na terra. Quando Deus viu que ele estava ali andando, perguntou para ele: tu viste? Primeiro perguntou para ele assim: o que que você está fazendo? Ele falou: estou passeando e rodeando a terra. Aí o nosso Deus perguntou para ele: tu viste o meu servo Jó, como ele é temente a mim? Mas aí o inimigo falou: claro, só podia. Ele só podia ser temente, porque ele tem de tudo. O Senhor dá tudo para ele. Aí o nosso Senhor Deus, ele falou assim: eu vou permitir que você toque na vida de Jó. E tu vai ver que ele nunca vai blasfemar de mim, nem falar contra mim. Foi quando o inimigo saiu de cena para começar a tocar em Jó. E começou ele a tocar e tirar tudo o que Jó tinha. Jó, ele tinha todas aquelas riquezas, as casas de Jó, o inimigo destruiu, as fazendas ele destruiu, foi destruindo, destruiu a família, tirou tudo o que Jó tinha. Mas mesmo assim, ele não blasfemava de Deus. Jó, ele sempre estava adorando, sabendo que tudo aquilo, se Deus deu para ele e tirou, Deus sabe de todas as coisas. Crianças, Deus, o inimigo, ele tocou em Jó tão profundamente, já não tinha mais o que fazer. O que que ele fez? Tocou na saúde de Jó. Jó ficou assim, ó, todo ferido. Ele tinha que se coçar com cacos de telha. Era tanta coceira que ele não aguentava mais, eram feridas. E a saúde de Jó cada vez mais pior. Crianças, mas Jó, mesmo assim, não ficou falando contra Deus. O Jó falava assim: nu eu saí do ventre da minha mãe e nu eu voltarei para o céu. Então foi quando o nosso Deus Viu como estava Jó? E vocês acreditam que os amigos de Jó foram visitar Jó? Quando os amigos dele chegou lá, foi visitar ele, começou a falar para ele assim: olha, você fez algum pecado, começou a acusar a Jó. Para você estar nessa situação, algum pecado você fez para você estar desse jeito. E Jó, mesmo assim, não blasfemou. Mas, crianças, aconteceu algo legal depois, muito bom, porque o nosso Deus, ele sempre está de olho em nós. E foi quando Jó, esses amigos dele que criticaram ele e tudo, né? E foi quando que aconteceu, Deus falou assim para os amigos: vai lá que Jó vai orar por vocês. Os amigos de Jó foram até Jó para Jó orar por ele. E Jó obedeceu a Deus, porque Jó não blasfemava de jeito nenhum. E ele fez o inimigo ficar furioso, porque ele sabia que o inimigo achava que ele ia ganhar a questão, porque Deus ia fazer, ele ia fazer tudo isso e ele iria ser contra Deus. Mas, crianças, quando Jó estava orando pelos seus amigos, a Bíblia diz que Deus virou o cativeiro de Jó. E Jó voltou. Voltou melhor ainda. Ele voltou, Deus deu para ele tudo em dobro. Tudo o que Jó tinha perdido, Deus deu tudo. Mas fazendas, casas, os filhos, a família, tudo. As pessoas iam levar ouro para Jó, porque Jó obedeceu a Deus e Jó não blasfemou contra Deus. Então nós não podemos blasfemar contra Deus e ser sempre obediente e adorador de Deus. Ah, sim, nós precisamos cada dia agradecer. Agradecer pelo alimento, pelo dia, por quando a gente vai sair. Agradeça a Deus, agradeça quando você chegar, agradeça no momento que você vai dormir, sempre agradecendo a Deus. E todos os dias o Senhor está marcando lá no céu a nossa dedicação, a nossa obediência, e um dia logo o Senhor dará para você tudo aquilo que você pediu a ele, como deu para Jó, porque Jó obedeceu e recebeu de Deus tudo em dobro, todas as riquezas, ouro e tudo. E Jó viveu feliz para o resto da sua vida, juntamente com seus filhos, famílias e tudo que Deus lhe deu novamente.

0: Crianças, vocês acabaram de ouvir a historinha de Jó. Muito legal, não é mesmo? Você pode estar assistindo ela lá no YouTube com a Tia Irê, Tia Irê Oficial. Entra lá e vê a tia lá contando a historinha pra vocês. Você que não é inscrito, pode se inscrever clicando na palavrinha inscrever-se, compartilhar com mais pessoas e deixar o seu comentário se preferir. Tá bom? E, gente, nós estamos chegando ao final da nossa programação. Mas semana que vem nós estamos de volta aqui. Aqui com o seu programa Kids Alegria no Ar, com a tia Irê. E eu quero para vocês, crianças, uma semana muito feliz, muito abençoada por Deus. Você e toda a sua família. E vocês sabem muito bem que a tia Irê ama vocês. E semana que vem, se Deus quiser, na próxima semana, estaremos de volta com todas as crianças e essa energia, alegria de viver. Que Deus abençoe a todos vocês na paz do Senhor.
1: Sim!
2: Vocês querem louvar?
1: Sim, Senhor!
2: Vocês estão com sono?
1: Sim, Senhor!
2: Então vou desligar o som.
3: O programa Alegria no Ar está acabando aqui. Obrigado, amiguinho. Obrigado, amiguinha. E até semana que vem, nesse mesmo horário.

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1: Olá, tudo bem com você? Tudo certinho, tudo tranquilo por aí, maravilha. Tô chegando com o nosso Hora da Vitória. E aí, você tá bem? Tá tudo em paz? Tudo tranquilo? Olha, muito bom estar contigo. Eu sou Luiz Pires, é sempre um prazer, sempre uma alegria estar por aqui pra gente conversar um pouquinho, pra gente ouvir junto os muitos louvores, os melhores louvores. E é claro, te desejar um ótimo final de semana. É fim de semana pra você que tá trabalhando, um bom trabalho. Pra você que tá descansando, um bom descanso. Tudo de bom, Deus abençoe. É muito bom poder contar sempre com esse carinho, com essa audiência maravilhosa. Gente, vamos trazendo a nossa primeira sequência de hoje. Quem chega e canta pra gente é o Eliseu Alves e Mariana Aguiar, Alfa e Ômega.

0: Júnior Lira cantou pra gente. É bom, é top, é tudo. Jesus Cristo é bom, é top, é tudo. E assim nós vamos fechando por aqui o nosso primeiro bloco. Gente, eu volto já. Me espera, vai embora não, que é bem rapidinho. Já, já, eu tô de volta.
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5: Olha, o pequeno Leandro chega em casa da escola e diz pro pai: pai, eu queria te pedir uma coisa. Pai disse: pois não, filho, pode pedir. Vamos morar na igreja? O pai espantou com o pedido do filho, mas perguntou: mas filho, por que morar na igreja? Não, pai, só quero que a gente vai morar na igreja. A gente leva nosso fogão, nossa geladeira, a cama, guarda-roupa, a gente leva tudo. O carro a gente deixa na rua mesmo, ninguém mexe. Vamos, pai, morar na igreja? Então o pai ficou sem saber o porquê que o filho tanto pedia para morar na igreja. Então ele resolveu perguntar: mas filho, por que morar na igreja? Eu gostaria de saber, eu não estou entendendo. Ele disse: não, pai, é porque na igreja o senhor me pega no colo, me beija, me abraça. O senhor beija minha mãe no momento da oração da família. E aqui em casa o senhor é bravo. O senhor bate na minha mãe. O senhor me reclama, o senhor bate em mim. O senhor é totalmente diferente aqui em casa. Então, dentro da igreja, isso não vai acontecer. O pai pensou por um instante e entendeu que não era sobre apenas morar na igreja. Era sobre o carinho de pai. Era sobre ter um pai carinhoso, um pai presente, um pai que tivesse empatia, que tivesse carinho pela família, tanto por ele quanto pela mãe. E o que a gente percebe é que dentro dos relacionamentos, seja entre marido e mulher,

Ai, filho, tem pessoas que é assim. Lá fora é tudo de bom e de perfeito. Mas dentro de casa é aquela pessoa que trata mal, que oprime, que ofende. Sabe, o teu porto seguro não tá lá fora. O teu porto seguro não tá no meio dos teus amigos. O teu porto seguro está em casa. O teu porto seguro está quando o mundo se fecha para você. Ali está o seu porto seguro. Leandro, ele estava tentando plantar uma semente para que aquela relação com o pai não morresse no futuro. Ele, na inocência de criança, ele estava tentando consertar algo que não era ele que tinha que consertar, e sim o pai dele. Então, quando ele pede para morar na igreja, o pai se surpreende. E o pai, então, quando o pai descobre, ele fica chocado, porque ele não era aquele pai que precisava ser. Então, a gente não precisa ser algo bom somente na igreja, somente para as pessoas de fora, mas a gente precisa demonstrar isso na prática, para a nossa família, dentro de casa, porque quando o mundo se fecha para a gente, um outro mundo mais especial se abre dentro de casa. E assim, a vida segue, né, gente? Mas a gente não pode deixar de acreditar que o nosso mundo também se abre dentro de casa pra gente.

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3: Voltamos com o nosso Hora da Vitória. E aí, como é que você tá? Tá tudo bem? Tudo certinho, tudo tranquilo por aí, maravilha! Quero aqui te parabenizar no dia de hoje. Alô, você que tá de aniversário, que tá soprando velhinhas, meus parabéns, muitas felicidades, muitos anos de vida. Desejo que o nosso Papai do Céu te cubra sempre com muita paz, com muito amor e, é claro, com muita saúde também. Tudo de bom pra você, hoje e sempre, é o que eu te desejo de todo o coração. Vamos agora trazendo para você o nosso Salmo Diário.
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5: Salmos 33. Gritem de alegria por causa de Deus, ó justos. É próprio que os retos lhe deem louvor. Deem graças a Deus com a harpa. Cantem louvores a Ele com um instrumento de 10 cordas. Cantem um novo cântico. Toquem com habilidade e gritem de alegria. Pois a palavra de Deus é reta. Tudo o que Ele faz é digno de confiança. Ele ama a retidão e a justiça. A terra está cheia de amor leal de Deus. Por meio da palavra de Deus foram feitos os céus. E por meio do Espírito de sua boca, tudo que há neles. Ele junta as águas do mar como numa represa. Ele põe as águas turbulentas em depósitos. Que toda a terra tema a Deus, que todos os que moram nela o reverenciem. Pois ele falou e tudo veio a existir. Ele deu a ordem e tudo ficou firme. Deus desfez as tramas das nações, frustrou os planos dos povos, mas as decisões de Deus permanecerão para sempre. Os pensamentos de seu coração de geração em geração. Feliz a nação cujo Deus é Jeová. O povo que ele escolheu como sua propriedade. Deus olha desde os céus, ele vê todos os filhos dos homens. De onde reside, ele observa os habitantes da terra. É ele que forma o coração de todos, examina todas as suas ações. Nenhum rei é salvo por ter um grande exército. Um guerreiro não é livrado por ter muito poder. O cavalo é uma falsa esperança de salvação. Sua grande força não garante o livramento. Vejam, os olhos de Deus vigiam sobre os que o temem, os que esperam no seu amor leal, para livrá-los da morte, para preservá-los vivos em tempo de fome. Nós esperamos em Deus. Ele é nosso ajudador e o nosso escudo. Nosso coração se alegra nele, pois confiamos no seu santo nome. Que o teu amor leal esteja sobre nós, ó Deus, ao passo que esperamos em ti.

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6: Voltamos com o nosso Hora da Vitória e chegou aquele momento todo especial de cantar, de louvar com os louvores do passado que se fazem presentes e muito presentes em nossas vidas. Como sempre, trago para você uma seleção toda especial daqueles louvores que sempre você ouve por aí. Louvores que você ouve sempre na rua, sempre na casa do vizinho. Enfim, peça por aqui o teu louvor que eu vou tocar para você com todo o carinho do mundo, tá? Vamos trazendo para você louvor bonito. Damaris canta pra gente Sabor de Mel.

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5: Mateus capítulo 10. Os estímulos. O discípulo não está acima do seu mestre, nem o servo acima do seu senhor. Basta o discípulo ser como seu mestre e o servo como seu senhor. Se chamaram Beelzebu ao dono da casa, quanto mais aos seus domésticos. Portanto, não os temais, pois nada há encoberto que não venha a ser revelado, nem oculto que não venha a ser conhecido. O que vos digo às escuras, dizei-os à plena luz. E o que vos diz ao ouvido, proclamai-os dos eirados. Não temais os que matam o corpo e não podem matar a alma. Temei antes aquele que pode fazer perecer no inferno tanto a alma como o corpo. Não se vendem dois pardais por um asno, e nenhum deles cairá em terra sem o consentimento do vosso Pai. E quanto a vós outros, até os cabelos todos da cabeça estão contados. Não temais, pois, bem mais valei vós do que muitos pardais. Portanto, todo aquele que me confessar diante dos homens, também eu vos confessarei diante do meu Pai, que estás nos céus. Mas aquele que me negar diante dos homens, também eu o negarei diante do meu Pai, que estás nos céus.
6: Jesus, então, ele deixa bem claro pra gente que tudo é de acordo à vontade de Deus. E ele deixa bem claro que até os fios de cabelo da nossa cabeça estão contados. Jesus, ele deixa bem claro que ninguém está acima de ninguém, que o discípulo não pode estar acima do seu mestre, mas ele pode se tornar igual, um imitador do seu mestre. E aí é a isso que Jesus nos ensina hoje, nos convida hoje, que possamos sempre poder imitar o nosso mestre. Jesus, ele nos convida a ser seus imitadores, a estar com ele. Não precisamos estar acima dele, mas precisamos apenas que sejamos filhos, servos fiéis, imitadores do seu projeto de vida, aprendizes dos seus ensinamentos.

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6: O versículo de hoje é tirado da carta do apóstolo Paulo aos Gálatas, capítulo 5, versículo 1. Vem nos dizer assim, ó: foi para a liberdade que Cristo nos libertou. Portanto, permaneçam firmes e não deixem se submeter novamente a um jugo de escravidão. Hoje o apóstolo Paulo vem nos dizer que Cristo pagou um preço muito alto para nos dar a liberdade. E ele deixa bem claro: foi para a liberdade que Cristo nos libertou. Portanto, permaneçam firmes e não deixem jamais se submeter novamente a um jugo de escravidão. E por que que o apóstolo Paulo faz esse alerta? Bom, gente, ele nos alerta porque são tantas e tantas as armadilhas propostas pelo demônio, são tantas e tantas as armadilhas propostas pelo mal, né? Tantas e tantas as propostas chamativas e malignas. Então Paulo nos faz esse alerta: foi para a liberdade que Cristo nos libertou. Devemos sempre pensar nisso, a olhar para a história de Cristo na cruz.
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2: Voltamos com o nosso Hora da Vitória e chegamos no nosso momento de intercessão. Hoje vamos pedir ao nosso Papai do Céu pela solução dos problemas diversos. Vamos pedir ao nosso bom Deus que nos ajude sempre, que nos dê sempre a solução para os nossos problemas, para as nossas dificuldades, enfim. Peço também pela tua necessidade, por tudo aquilo que você precisa hoje. Peça com muita fé e peça em nome de Jesus. Vamos de música, vamos de louvor. Júnior Black chega e canta pra gente. Temperou.

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6: Voltamos com o nosso Hora da Vitória e eu quero aqui te agradecer. Olha, muito obrigado, obrigado sempre pelo teu carinho, pela tua amizade e pela tua audiência. Tudo de bom pra você, Deus abençoe, tá? É muito bom poder contar sempre com você, com esse carinho, com essa amizade e com essa audiência maravilhosa. Gente, participe. Peça por aqui o teu louvor, deixa a sugestão para os nossos quadros, que eu vou ficar muito feliz. Abra a nossa última sequência de hoje, trazendo Pamela para cantar para a gente desde o primeiro momento.

gente, doce comunhão. E assim vamos colocando um ponto final aqui no nosso Hora da Vitória, agradecendo ao nosso Papai do Céu por mais um dia de trabalho, pelo dom da vida, da comunicação e da alegria. E a você, meu muito obrigado. Obrigado sempre pelo teu carinho, pela tua audiência e pela tua amizade também. Tudo de bom para você. Deus abençoe. Fica com Deus, porque com Ele nós iremos. E sem Ele, nada. Absolutamente nada seremos. Tchau, tchau, graça e paz. Volto, se Deus quiser, no próximo programa, no próximo Hora da Vitória. Vamos de música. Suelen Lima canta a última de hoje. Eita, Igreja do Sertão. Tchau, tchau.

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1: Pai eterno, em nome de Jesus, levanto as minhas mãos nesse estúdio, acreditando no teu mover. Bem sabemos que o sistema mundano jaz no maligno, que o inimigo vem para matar, roubar e destruir, que ruge ao nosso derredor como um leão, procurando nos devorar. Isso fala, Senhor, de situações, de artimanhas ciladas. Isso fala, Senhor, de um sistema que procura nos deixar cada dia mais longe da fonte e nos agregarmos a velhas cisternas com águas podres. Mas eu sei que tem gente te buscando, tem gente clamando comigo, tem gente, Senhor, com a mão sobre o coração, crendo no milagre, crendo no mover que reconhecem ser possível agora através desta oração que é feita com tanta fé. Que todos os laços do passarinheiro sejam quebrados, os impérios do mal agora bloqueados, varridos desse coração, e que comece, Senhor, um novo tempo, uma nova dinâmica, uma nova disposição. Em nome de Jesus. Amém.

sintonia. Graça e paz a você ligado, conectado aqui com a nossa programação. É mais um final de semana abençoado na presença do Senhor. E a gente começando a partir de agora mais uma edição do nosso programa de todos os finais de semana. Agradecendo de antemão a sua audiência, você que está conectado, ouvindo a nossa programação, ouvindo a nossa rádio pelo aplicativo, seja pelo site oficial, diretórios de rádio. Você que está ouvindo em casa, seja na cidade, nos bairros, nos sítios, não importa, você no transporte público, você conectado com seu foninho, em viagem aí com seu carro, muito obrigado pela audiência. E a gente vai começando muito bem a nossa programação.

Olha aí, segundo louvor do nosso programa desse final de semana abençoado, agradecendo a você pela audiência, ouvindo a gente em qualquer ponto, em qualquer localidade do Brasil e do mundo. Muitíssimo obrigado pela audiência, Deus te abençoe. Tá chegando o nosso último louvor para fechar daqui a pouco. Tem notícias do mundo gospel, tem louvor para recordar, tem devocional e muito mais. Continue na sintonia. Para fechar, tem Isaías Sade, bênçãos que não têm fim.

0: Isaías Saad, bênçãos que não tem fim antes. Flop Music, gratidão. Primeiro intervalo, já já eu volto com os nossos dois louvores para recordar. Tem louvor internacional, tem notícia e muito mais. Continue na sintonia.
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4: E o nosso programa seguido desse final de semana abençoado, agradecendo a você, meu amigo, minha amiga, meu irmão, minha irmã, ligado, conectado, ouvindo aqui a nossa rádio, acompanhando a nossa programação. Deus te abençoe. E como acontece em todos os nossos programas de finais de semana, sempre na parte 2 temos dois louvores para recordar. E vamos lá então com o nosso Saudade Gospel.
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4: E a gente começa recordando esse aqui, que é uma releitura, autor da Minha Fé, Grupo Logos, mas desta feita com o Ariane.

0: Ariane, autor da Minha Fé, recordando releitura aqui no nosso Saudade Gospel.
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0: E agora, para fechar o nosso Saudade, tem Alex Gonzaga, O Mover do Espírito.

0: Alex Gonzaga, o mover do espírito, fechando aqui o nosso Saudade Gospel. Tá chegando notícias do mundo gospel.
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0: Olha aí essa inteligência artificial tomando conta de tudo, inclusive na música gospel. Bom, o cantor Eli Soares disponibilizou oficialmente em todas as plataformas digitais, no final do mês de setembro, seu mais recente projeto fonográfico intitulado Inteligência Natural. O disco surge em um momento de intenso debate no mercado fonográfico e religioso sobre o avanço do uso de ferramentas de inteligência artificial, a IA, que vem sendo aplicadas tanto na criação de arranjos musicais quanto na geração automatizada de letras e na clonagem não autorizada de vozes de artistas renomados para fins comerciais. A proliferação de recursos sintéticos tem enfrentado forte resistência de expoentes do segmento gospel que argumentam que a automação tecnológica esvazia a essência espiritual e a inspiração divina inerentes à composição sacra. Além disso, a reprodução artificial de timbres vocais por meio de algoritmos tem gerado preocupações sobre direitos autorais e lucros indevidos obtidos às custas de imagem de intérpretes consagrados. Em consonância com esse debate, Eli Soares estruturou o conceito de seu novo trabalho justamente para contrapor a tendência digital. Em comunicado oficial enviado à imprensa, o cantor explicou a motivação por trás do batismo da obra. Abre aspas, isso me fez pensar ainda mais sobre a origem da nossa criatividade. Antes de qualquer tecnologia, existe um Deus criador que nos criou com a capacidade de imaginar, sentir, interpretar e criar. Fecha aspas. O artista complementou, inteligência natural não é sobre negar a tecnologia, é sobre celebrar o dom que recebemos de um Deus criador que continua despertando em nós as novas formas de sentir, imaginar e criar. Complementando a informação, o disco completo consolida o projeto iniciado em EP Quero Louvar, lançado no dia 11 de setembro de 2026. A nova coletânea reúne 7 faixas marcadas por fortes influências de groove e sonoridade contemporânea, incluindo regravações de grandes sucessos do universo gospel.
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0: E depois da nossa notícia do mundo gospel, tá chegando aí Bethel Music, o Rolling Stone.
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0: Caiu nosso louvor gospel internacional, fechando mais um bloco aqui do nosso programa, O Melhor da Semana. Daqui a pouco tem a nossa participação de ouvintes, na nossa Hora do Ouvinte. Tem também devocional com aquela palavra de Deus pra você. Não saia da sintonia.
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1: E o nosso programa seguindo no seu rádio, essa é a parte 3, agradecendo a você pela audiência, um excelente e abençoado final de semana para você e toda a sua família em nome de Jesus. E como acontece sempre na parte 3 do nosso programa, temos a participação dos nossos ouvintes no ar a partir de agora, então, a Hora do Ouvinte. E começando aqui a hora do nosso ouvinte, atendendo a nossa ouvinte que digitou aqui no zap, Lisandra de Guarulhos, que quer ouvir Estela Laura, Meu Pastor, mandando para o seu esposo Sérgio. Obrigado. Um abraço para todo mundo aí de Guarulhos. O Genilson Fausto, da Barra de São Miguel, Alagoas, digitou aqui no zap dizendo: essa rádio é uma benção, maravilha. Deus abençoe, Genilson, e todo mundo de Barra de São Miguel, Alagoas. Se puder, eu queria ouvir a música Deserto com Maria Marçal, Milena, do Recanto das Emas, Distrito Federal. Vou atender sim. Obrigado, tá, Milena? Deus abençoe. Olá, bom dia, paz do Senhor, meu nome é Simei Gonçalves de Araputanga, Mato Grosso, sempre na sintonia com a rádio. Gostaria de ouvir Valesca Maísa, Sou Teu Pai. Vamos anotando aqui, tá chegando mensagem de áudio.
2: Oi, Frank, falou Simei daqui de Jequié, Bahia, e eu gostaria de ouvir a música de Graciela aí. Lugar Secreto. Deus abençoe.
1: Amém. Obrigado, Lucineide. Eu vou te atender lá no pedido musical livre, tá bom? Deus abençoe. Um abraço pra todo mundo aí em Jequié.
3: Rubem Clank.
1: Oi. Quem tá falando?
3: Aqui é a Zélia, da Vila da Dignidade. Que Jesus derrama muitas bênçãos no seu caminho. Amém. Né? Onde você atua, seu programa, os reprises, ouço os seus reprises.
1: A senhora tinha feito o pedido musical aí, eu vou atender lá no pedido musical livre, tá bom? Quer aproveitar e oferecer?
3: Quero oferecer para todos que estiver ouvindo, para você.
1: Obrigado.
3: Marcela Rua de Família. Fica com a paz do Senhor.
1: Amém, irmã Zélia. Deus abençoe aí a senhora e todo mundo aí de Mogi das Cruzes.
4: A paz do Senhor, Rubem Frank. Tô ouvindo aqui o programa pela rádio do J. Harmonia, o melhor da semana. Aqui é NAC, Minas Gerais. Ofereço para você e para todos que ouvem essa rádio.
1: Obrigado, um abraço para todo mundo aí de NAC, Minas Gerais, um abraço pro meu amigo Célio, e obrigado a todos que participaram aqui junto com a gente.
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1: Agora tem Estela Laura, O Senhor é o Meu Pastor, na sequência tem o nosso Devocional da Semana.
5: Amém. 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

0: Estela Laura, o Senhor é o meu pastor, chegando o nosso devocional da semana.
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2: Mais uma vez eu retorno para trazer ao seu coração uma palavra de Deus. Eu sou Júlio Falcão e quero meditar com você hoje no livro de Jonas, capítulo 2, versículos 5 ao 7, que diz assim: As águas me cercaram até a alma, o abismo me rodeou e as algas se enrolaram na minha cabeça. Eu desci até os fundamentos dos montes, a terra me encerrou para sempre com os seus ferrolhos. Mas tu fizeste subir a minha vida da perdição, ó Senhor meu Deus. Quando desfalecia em mim a minha alma, lembrei-me do Senhor e entrou a ti a minha oração no teu santo templo. Querido, esta é a oração de um homem que tentou fugir de Deus. Tentou fugir daquilo que o Todo-Poderoso Deus tinha determinado para que ele cumprisse como profeta. Jonas não queria de forma alguma levar a mensagem de Deus aos assírios. E então ele se desvia do caminho, do propósito e do chamado de Deus. Ele entra num barco com várias outras pessoas pensando que estava longe dos olhos de Deus. Só que um vento impetuoso bateu fortemente contra aquela embarcação e Jonas percebeu que aquilo não era natural. Percebeu que não iria conseguir fugir dos olhos de Deus e então tomou uma drástica decisão ao entender que toda aquela tormenta era por causa da atitude dele. Jonas determinou que aqueles homens o atirassem no mar para que a tormenta cessasse e toda aquela gente fosse poupada. Quando tudo parecia perdido, a imensidão daquelas águas o submergia cada vez mais. Algas se enrolavam em sua cabeça, no seu pescoço. Deus entrou com providência e enviou um grande peixe que engoliu Jonas ainda com vida. 3 dias ele permaneceu no ventre daquele peixe. Até que, enfim, Jonas se lembrou de clamar ao Senhor dos Senhores. E como se tivesse um GPS, aquele peixe o lançou no lugar exato que Deus queria que ele estivesse. A exemplo de Jonas, existem muitas pessoas que estão se afundando no mar dos vícios, se enrolando com algas da tristeza, da angústia e até mesmo a depressão. Muitos, como Jonas, acham que já está tudo perdido. Não tem mais jeito, não tem mais saída, porém, assim como Deus proveu e ouviu Jonas quando ele clamou do ventre daquele peixe, Deus também pode ouvir a sua oração e te colocar novamente no caminho. Querido, Jonas ficou 3 dias debaixo da imensidão do mar vivo. Jesus ficou 3 dias morto para que todos nós enxergássemos que ele é o caminho que cura, o caminho que restaura, que liberta e, sobretudo, que nos garante a vida eterna. Onde você colocar a planta dos seus pés, lá estarão os olhos de Deus sobre você. Nós nunca estamos sozinhos, quer fazendo bem, quer fazendo mal. Abra o seu coração para ele, assim como Jonas abriu nesta oração, meu querido. E eu tenho absoluta certeza que ele te ouvirá. E ainda mais, entrará com um socorro e te dará uma nova história. Seja qual for o vale ou abismo que você esteja passando, Deus pode estender a sua destra poderosa em seu favor. Ore a ele com sinceridade e verás o agir do Todo-Poderoso em sua vida. Oremos juntos. Pai soberano, Deus amado, querido, fiel e bondoso, a exemplo desse profeta do Senhor, Pai, que tentou fugir do caminho, fugir daquilo que o Senhor tinha determinado, existem muitas pessoas. Pessoas que se desgarraram do rebanho, pessoas que se enveredaram pelos caminhos do vício, pessoas que se enveredaram pelos mais tortuosos caminhos da vida e que precisam do teu socorro, Pai. Atente para a oração daqueles que estão clamando com sinceridade neste momento, meu Pai. Eu clamo a ti em o nome poderoso do Senhor Jesus. Amém. Querido, eu vou ficando por aqui, querendo Deus, novamente eu estarei com você numa próxima ocasião. Que a paz, a graça e a misericórdia de Cristo Jesus estejam com você e também com todos de sua família.

0: Louvor de Romário Costa, Imensidão, fechando a parte 3 aqui do nosso programa. Continue junto com a gente, que daqui a pouco tem lançamento da semana.
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0: Aqui é o Melo, Paulo César Baruque Ressuscita, foi o nosso lançamento da semana. E agora chegando utilidade pública aqui no nosso programa de final de semana. Gente, o inverno passou, o verão chegando com tudo aí. Olha, mas segue alta a circulação do vírus que causa doenças respiratórias graves. Vamos ouvir essa informação com Fabíola Altran.
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2: Mesmo tendo passado do período de inverno, quando os registros de infecções graves por doenças respiratórias são mais comuns, a circulação dos vírus que provocam essas doenças segue impactando a saúde dos brasileiros. A infectologista Mônica Gomes explica.
3: A gente tem algumas infecções virais respiratórias que são sazonais, que a gente chama. Ou seja, elas vêm num período esperado, do vírus da influenza, o vírus da gripe. Ele costuma acontecer nas estações frias. Agora, existem outras infecções que não são sazonais. Vem uma série de fatores que favorecem a ocorrência dessas infecções fora do período esperado. São fatores que vão desde mudanças climáticas, como a gente vem acompanhando, então tem lugares que a gente não tem estações bem definidas, até algumas mudanças do nosso próprio comportamento em termos de prevenção de doença.
2: De acordo com a médica, alguns grupos precisam redobrar a atenção para evitar a síndrome respiratória aguda grave. Ela revela quais são e esclarece o porquê.
3: São as pessoas que estão nos extremos de idade, então as crianças pequenas, principalmente as crianças menores de um ano, e os idosos, as pessoas que estão acima de 60 anos. Então, essas sempre são pessoas mais vulneráveis. Por quê? Porque elas têm uma saúde respiratória diferente, as crianças com um pulmão pouco amadurecido, e as pessoas mais velhas têm um pulmão que pode já ter algumas doenças próprias da idade, tem uma imunidade diferente, né? Aliás, as crianças pequenas também têm uma resposta de imunidade mais ingênua, né? Menos madura. Então, os extremos de idade são realmente os mais vulneráveis, porque tem alteração da própria maturidade da imunidade, e também porque tem mais doenças que favorecem a evolução ruim da pneumonia causada por vírus.
2: Manter os ambientes ventilados e higienizar as mãos. Para saber mais sobre os meios de prevenção para doenças respiratórias, fale com seu médico ou procure o posto de saúde mais próximo. Da Rádio 2, Fabíola Altran.

Anderson Freire e Natália Braga, ele não divide a glória com ninguém, a ele a glória. Tá chegando aí mais um intervalo, daqui a pouco eu volto. Vamos ter desafio bíblico testando seus conhecimentos. Teremos também o nosso Salmo da Semana.

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4: Você ligadinho aí junto com a gente, com a sua família, Deus te abençoe grandemente. E agora chegou aquele momento do nosso desafio bíblico, testando seus conhecimentos.
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4: Pergunta do desafio bíblico de hoje: qual foi o sinal que Deus deu a Noé como promessa de não mais destruir a terra com água? Repetindo, qual foi o sinal que Deus deu a Noé como promessa de destruir a terra com água? Alternativa A, um arco-íris. Alternativa B, uma cruz. Alternativa C, um castiçal com sete luzes. Tempo para a resposta. Olha aí a resposta do nosso desafio hoje, é sem dúvida a alternativa A. O sinal que Deus deu a Noé como promessa de não mais destruir a terra com água foi um arco-íris, essa alternativa A. Lembrando que Deus mostrou um arco-íris no céu como sinal da sua aliança com todos os seres vivos. Isso está em Gênesis 9, de 11 a 17.
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0: Eli Soares e Bruna Carla, Fé para o Impossível, chegando o nosso Salmo da Semana.
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2: Salmos 1:1-6. Bem-aventurado o homem que não anda segundo o conselho dos ímpios, nem se detém no caminho dos pecadores, nem se assenta na roda dos escarnecedores. Antes, tem o seu prazer na lei do Senhor, e na sua lei medita de dia e de noite. Pois será como a árvore plantada junto a ribeiros de água, a qual dá o seu fruto no seu tempo. As suas folhas não cairão, e tudo quanto fizer prosperará. Não são assim os ímpios, mas são como a moinha que o vento espalha. Por isso, os ímpios não subsistirão no juízo, nem os pecadores na congregação dos justos. Porque o Senhor conhece o caminho dos justos, porém, o caminho dos ímpios perecerá.

0: Raquel Novaes, Tudo Novo, Maranata, encerrando aqui mais uma parte do nosso programa. Tá chegando aí o nosso pedido musical livre. Você pediu, você vai ouvir o seu louvor. É daqui a pouco.
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6: E o nosso programa prosseguindo no seu rádio. Chegou aquele momento de atender os nossos ouvintes no nosso pedido musical livre. Mas antes, vamos passando aí o nosso contato para você participar. Nós temos hoje dois canais para você participar aqui do nosso programa. Temos o nosso pedidomusical.com.br e temos também o nosso zap direto, tá bom? Eu vou passar primeiro o nosso zap direto. Anote aí.
7: 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Mande sua mensagem. 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
6: Tá, então, o nosso número de zap para você pedir o seu louvor aqui. Para participar também, você pode mandar por esse mesmo zap. E um outro canal que nós temos agora é o pedidomusical.com.br. Você digita lá, entra no site, preenche o formulário, coisa bem rápida, você tem a opção também de enviar um áudio dentro do site do pedidomusical.com.br. Importante selecionar o programa que você vai participar, que é o nosso, o Melhor da Semana, que você vai se deparar com um monte de programa lá. Seleciona o Melhor da Semana e mande aí a sua mensagem de texto ou de áudio, que a gente toca com muito prazer. Começando o nosso Pedido Musical Livre, agora.
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10: Eu gostaria de ouvir o louvor de Eliane Fernandes, Mas Eu Te Amo.
6: Focando Eliane Fernandes, Mas Eu Te Amo.
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0: Eliane Fernandes, Mais Eu Te Amo. Tá chegando mais pedido aqui no nosso zap.
1: Gostaria de ouvir a música com Nani Azevedo. Qualquer música que você queira tocar para mim.
0: Tocando Nani Azevedo, Meu Barquinho.
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0: do Meu Barquinho, aqui pedido musical livre, você manda o seu áudio, pede o seu louvor, a gente toca com muito prazer. Mais um áudio.
1: Eu gostaria de ouvir a música de Graciele, Lugar Secreto.
2: Pediu! Tocou!

0: Graciela, em lugar secreto, a nossa última do nosso pedido musical de hoje. Muito obrigado a você que participou aqui do nosso programa. A gente volta, se Deus quiser, na semana que vem com mais uma edição. Deus abençoe a todos e até lá.
1: Obrigado pela audiência. 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
1: Olá, graça e paz! Começa agora mais uma edição do Gospel Prime. Comece o seu dia com fé e oração, para que Deus tome controle do seu dia. Eu sou o Samuca San e a gente segue juntos nesta hora, com os grandes nomes da música gospel. Agradecer a Deus depois que Ele responde a uma oração é gratidão. Agradecer a Ele antecipadamente é fé.
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1: Para começar a edição de hoje, tem o som de Alice e Elaine Martins. Abra

no Gospel Prime, o som de Pamela, Tô no Céu, TV ainda é Gustavo Souza, Bem Melhor. Quando falo sobre buscar a Deus logo pela manhã, muitas pessoas pensam que terão de acordar às 3 da madrugada. Não estou tentando dizer como você deve fazê-lo, nem mesmo estou sugerindo que você ore durante 1 hora. Simplesmente estou dizendo que você deve encontrar tempo para buscar a sabedoria de Deus pela manhã, se quer começar o seu dia de forma certa. Tempo com Deus acrescentará anos à sua vida. Deus deseja nos dar sabedoria e compreensão do que a sua palavra diz. Porque por mim, pela sabedoria vinda de Deus, se multiplicam os teus dias e anos de vida se te acrescentarão. Provérbios 9:11. Prolongue seus dias. Eis que os olhos do Senhor estão sobre o que o temem, sobre os que esperam na sua misericórdia, para livrar-lhes a alma da morte e no tempo da fome, conservar-lhes a vida. Salmos 33, 18, 19. 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

0: No Gospel Prime, o som de Kailane Frauches. Eu Tenho Uma Promessa. Teve ainda o som de Paulo Neto, Volta Filho Meu. E Bruna Carla, O Grande Eu Sou.
1: Aleluia.
0: Você ouvindo sempre os grandes nomes da música gospel por aqui. Mensagens e versículos para edificar o seu dia. E agora tem aquela pausa. Intervalo rápido chegando. Aproveita aí para interagir aí com a gente. Manda aí a sua mensagem através aqui do WhatsApp da rádio. Nas redes sociais, a gente segue sempre online. Então dá o like, curta, comenta, compartilha e espalha pra geral.
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6: Hoje é um momento especial para nos unirmos em comunhão e levarmos nossos corações a Deus. Valorizamos o poder da oração e a sua capacidade de transformar vidas. Que neste dia possamos dedicar tempo à reflexão, à gratidão e ao fortalecimento da nossa fé em conexão com Deus. A oração é um ato seu que te aproxima da vontade de Deus. De volta aqui no seu rádio, este é o Gospel Prime. E a gente segue para mais uma sequência.
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0: Gospel Prime e o som de Kiara Vitória. Sonda-me. Teve ainda André William e Isaac Marins. Lágrimas no Olhar. E a gente aproveita agora para mandar aí a sua mensagem à galera que tá sempre conectada aqui com a gente. Graça e paz para a Letícia e a Beatriz em Cajati. Graça e paz também para o Diego e a Emily em Araçatuba. O Renato e a Isabela em Mogi das Cruzes. Graça e paz também para a Ingrid e o Nicolas em Ibicuitinga. A Camila e a Daniela em Barueri. Bom dia também para o Leonardo e a Rosângela em Sorocaba. A Mariana e a Priscila em Embu das Artes. Graça e paz também para a Michele e a Thaís em Itajuípe. O Caio e a Vanessa em Cajati. A Jéssica com o rádio ligado lá na cidade de Rosário do Sul. Na sintonia também o Matheus e a Larissa em Itabira. O Felipe e a Verônica em Oscar Bressani. E tem a galera aqui no grupo também no WhatsApp. A Natália, o José Ricardo, o Gustavo e a Valquíria. Graça e paz também para o Thiago e a Renata, o Rafael Bertoli e a Ângela Marinho. E tem uma galera também aqui pelo WhatsApp da rádio, sempre interagindo aí com a gente. Graça e paz para a Milene Barbosa, a Carmen Lúcia, a Andréia Marinho. Um excelente dia também para a Érica, o Everton, a Júlia e a Vitória. Na sintonia também a Ellen Santos, o Thiago e a Gisele Dias. Graça e paz para o cantor David Silva, a Eliane, a cantora Ingrid Mari, a Isabelle, a Luana e a Michele.
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0: No Gospel Prime, o som de Manu Paiva. Quem é forte também chora. Teve ainda Samuel Miranda. Segure firme na mão do Senhor. Deus não tem atalhos. Deus tem caminhos. Deus não abre brechas. Deus abre portas. Espere o tempo de Deus e confie. Um excelente dia para você. Continue na sintonia por aqui. Logo mais estaremos de volta.
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6: Direi o Senhor em toda circunstância, seu louvor estará sempre em meus lábios. Deus seja louvado. Iniciamos a partir de agora o nosso programa do final de semana, Unidos pela Fé. Trazendo para aqui lindos louvores a palavra de Deus. Tudo para ti, ó Pai. Eu sou o Fabiano Farias e cumprimento você com a paz do Senhor Jesus. Mestre, Senhor e Salvador, aqui estamos unidos e reunidos em teu nome. Juntos, pelas ondas do rádio, pela internet, conectados a este amor que nos purifica e nos transforma. somos imagem e semelhança de Deus, porque assim Ele nos fez, para que possamos aprender a amar, e amando, possamos aprender a viver, e viver amando, possamos merecer estar na presença dEle, que nos fez. Deus seja louvado. Fernanda Souza abre a sequência de hoje. Descanso em Ti tem credenciais de Deus. Andréia Fontes e o Lucas Roque Gabriel, o rosto de Cristo. Começa agora, Unidos pela Fé.
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1: Tem misericórdia de mim, ó Deus, tem misericórdia de mim, porque minha alma confia em Ti, Senhor. O amor de Deus é lindo, e é isso que Ele oferece a você, o seu amor. Deus bondoso, amoroso, misericordioso e justo. Que a justiça de Deus conduza-nos pelo caminho. Que o amor de Deus nos fortaleça e nos proteja contra os ataques do inimigo. Que a misericórdia de Deus nos perdoe pelos nossos fracassos e nossa imperfeição. Que a presença de Deus seja viva em nossos corações. Sim, Senhor Jesus, Tu és tudo o que precisamos para alcançar o Pai. E para estarmos na Sua presença, Cristo Jesus, precisamos abrir mão de tantas coisas. Manias, vícios, comportamentos errados, pensamentos distorcidos. Me ajuda, Jesus, a copiar as Suas atitudes e o Seu jeito de agir. E assim, tirar toda a treva da minha vida com a luz que vem do Seu coração. Deus seja louvado. Vamos para um intervalo? Daqui a pouco tem mais aqui, Unidos pela Fé.
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3: Seguimos com Unidos pela Fé, no livro de Lucas, Palavra de Deus. O povo vai ter com Jesus para ouvir. O povo seguia Jesus. Jesus ia daqui para lá, de lá para cá, e junto dele estava o povo, que o seguia sedento da sua palavra, dos seus ensinamentos, necessitados do seu amor, da sua atenção. Nós precisamos de ti, Jesus. A palavra diz: Jesus ensinava todos os dias no templo, mas à noite, saindo, ia pousar num monte chamado das Oliveiras. E todo o povo madrugava para ir ter com ele no templo, a fim de ouvi-lo. Que nós tenhamos, Senhor, a todo instante essa mesma necessidade de estar na sua presença, te buscando, te seguindo, ouvindo as suas orientações. Jesus é tão bondoso e tão amoroso que ele não te obriga a nada. Ele te convida a amar. Ele não te obriga a amar, ele te convida. Ele te oferece um banquete, você chega e se alimenta. Ele te oferece a cura, ele te oferece o perdão, ele te oferece a salvação. Você chega e se serve de tudo isso que ele nos oferece gratuitamente, porque ele oferece com todo o amor. Ousado amor de Deus chegando.

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1: Teu santo nome, ó Senhor, teu santo nome. Gabriela Rocha cantando por aqui. Ó Deus, que é a nossa paz, te pedimos hoje a favor dos que vivem ansiosos e de corações inquietos. Visita-os com tua salvação e gloriosa presença. Sabemos que tu estás conosco e por isso te somos gratos em nome de Jesus Cristo, nosso Senhor e Salvador. Toda honra e toda glória, toda glória e toda honra, toda adoração a ti, ó meu Deus. O Senhor que nos presenteia todos os dias, todos os momentos com as possibilidades e oportunidades, como realmente um Pai amoroso. Porque nós não merecemos, mas precisamos muito. Obrigado, meu Deus. Tem intervalo que chega por aqui, já tem mais Unidos pela Fé.
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4: Seguimos com Unidos pela Fé, sempre juntos de você por aqui. No livro de Lucas, lá no finalzinho. A ascensão de Jesus. Então, os levou para Betânia e, erguendo as mãos, os abençoou. Aconteceu que, enquanto os abençoava, ia se retirando deles, sendo elevado para o céu. Então, eles, adorando, voltaram para Jerusalém tomados de grande júbilo. E estavam sempre no templo, louvando a Deus. Quantas coisas grandiosas tem feito por nós, Senhor Jesus. Continua ainda nos abençoando, nos protegendo, nos cuidando, nos direcionando, porque é o nosso Mestre, Senhor e Salvador. Por onde quer que eu ande, estará comigo, de braços abertos, me mostrando a direção e dizendo o que eu devo fazer. A decisão de fazer tudo isso é minha, porque, como eu já disse antes, Deus quer o seu amor e quer que você siga o caminho por vontade própria. Mas a todo momento, a todo instante, nos mostra tantos privilégios de estar na sua companhia. O quanto é uma verdadeira bênção viver no amor de Jesus, no amor de Deus. Amor que constrói, amor que restaura, amor que transforma.

0: movidos pela fé junto de você. Esperei com paciência no Senhor e Ele inclinou para mim e ouviu o meu clamor. Espera no Senhor, anima-te e Ele fortalecerá o teu coração. Espera, pois, no Senhor. Coloca todas as suas dificuldades. Coloca todas as coisas que você está enfrentando nesse momento no Senhor. Coloca sua confiança, sua esperança, sua motivação, sua fé em Deus. Permita que Ele possa agir na sua vida, no seu dia a dia, no seu trabalho, nos seus negócios, na sua família, na sua saúde, nas iniciativas que você está tomando. Todo o seu planejamento, coloca Deus junto de tudo, coloca Jesus junto de tudo. Confia, tenha fé. É o que Jesus sempre nos fala. Tenha fé. Vai, persiste, insiste, resiste. Tenha fé. Nosso Deus é o Deus do impossível. Tudo é possível para aquele que crê. Acredite, confie e nunca desista. Obrigado, Senhor Jesus, por todas as oportunidades. Obrigado pela força que o Senhor nos oferece para que possamos vencer todas as dificuldades do dia a dia. Em Ti podemos mais, Senhor. Intervalo que chega, a gente vai e volta já com mais Unidos pela Fé.
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1: Seguindo com Unidos pela Fé, buscai ao Senhor enquanto se pode achar, invocai enquanto estás perto, de Isaías. Ainda no livro de João também diz o seguinte: eu sou a luz do mundo, quem me segue nunca andará na escuridão, mas terá luz, luz da vida. Tu és a luz da minha vida, Jesus. Ilumina a minha existência. Quero seguir o seu caminho. Quero seguir o seu caminho, encontrar a sua verdade, para viver a vida que és tu, ó meu Salvador.

0: Minha alma espera em Deus quando eu chorar. Bruna Carla, fechando mais uma sequência da nossa programação Unidos pela Fé, que traz mais um intervalo, já já tem mais, aqui no seu rádio.
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6: Unidos pela Fé que segue por aqui junto de você. Diz a palavra de Deus: porque Deus não nos chamou para a imundícia, mas para a santificação. Porquanto quem despreza isto não despreza o homem, mas sim a Deus, que nos deu também o seu Espírito Santo. Pois tu, Senhor, és bom e compassivo, abundante em benignidade para com todos os que te invocam. Escuta, Senhor, a minha oração e atende à voz das minhas súplicas. Eu deposito em ti, ó Deus, toda a minha confiança. E sei, meu Deus, que tu me darás o que eu realmente preciso, nem mais, nem menos. Porque o Senhor espera de mim, eu espero de ti. O Senhor sabe das minhas lutas, o Senhor sabe das minhas dificuldades. O Senhor sabe que eu preciso passar por isso e por isso me dá força para ser persistente nas lutas do dia a dia. Já dizia Jesus, Quem quiser vir junto de mim, pegue sua cruz e me segue. No fim de tudo, no fim da luta, no fim da persistência, vem a glória junto de Deus Pai, Criador de tudo e de todos. Obrigado, meu Deus, por tudo que me oferece. Obrigado, meu Deus, por ter enviado o Seu Filho para nos salvar. Jesus, nosso Salvador, Jesus, nosso Senhor, Jesus, nosso Mestre. Jesus, Jesus, Jesus, habita o meu coração e me transforma. Faz de mim uma nova criatura. Estamos nas mãos de Deus.

0: Deus é fiel. Unidos pela fé, tocando no seu rádio os mais lindos louvores que conectam você a Deus. Agora, porém, ó Senhor, Tu és o nosso Pai. Nós somos o barro, Tu és o oleiro. Somos Tua obra, a obra das Tuas mãos. E diz o Senhor, eu sou o Alfa e o Ômega, o princípio e o fim, o primeiro e o último. Sem Tu, ó meu Deus, não somos nada. Mas nós, dentro da nossa imperfeição, nos achamos grandiosos, nos achamos invencíveis. Grande engano, grande engano. Somos grandes no Seu amor, mas sem o Seu amor somos insignificantes. As coisas do mundo são passageiras, porque eterno mesmo é o Seu amor. E queremos estar assim, juntos de Ti, ó Pai, por toda a eternidade. Mas intervalo que chega, depois do intervalo a gente traz mais louvores e um pouco da palavra de Deus.
1: Voltamos depois do intervalo.
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5: 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No livro de João, capítulo 1, o batismo de Jesus. E João testemunhou dizendo: vi o Espírito descer do céu como pomba e pousar sobre ele. Eu não o conhecia. Aquele, porém, que me enviou a batizar com água, me disse: aquele sobre quem vires descer e pousar o Espírito, esse é o que batiza com o Espírito Santo. Pois eu, de fato, vi e tenho testificado que ele é o Filho de Deus. Livro de João. Seguimos com Samuel Messias, Planos de Deus.

0: fica tranquilo. Camille Santos tocando por aqui no Unidos pela Fé. Lindo louvor, hein? Lindo louvor. Seguimos com a palavra de Deus no livro de João ainda, no que segue, capítulo 1. Dois discípulos de João Batista seguem Jesus. No dia seguinte, estava João outra vez na companhia de dois dos seus discípulos. E vendo Jesus passar, disse: Eis o Cordeiro de Deus. Os dois discípulos, ouvindo dizer isto, seguiram Jesus. E Jesus, voltando-se e vendo que o seguiam, disse-lhes: Que buscais? Disseram-lhe: Rabi, que quer dizer mestre, onde assistes? Respondeu-lhes: Vinde e vede. Foram, pois, e viram onde Jesus estava morando, e ficaram com ele aquele dia, sendo mais ou menos a hora décima. Era André, o irmão de Simão Pedro, um dos dois que tinham ouvido o testemunho de João e seguido Jesus. Ele achou primeiro o seu próprio irmão Simão, a quem disse: Achamos o Messias, que quer dizer Cristo, e o levou a Jesus. Olhando Jesus para ele, disse: Tu és Simão, o filho de João, tu serás chamado Cefas, que quer dizer Pedro. É a palavra de Deus, nos trazendo conhecimento, entendimento e sabedoria. Ensina-nos, Senhor, a cultivar em nossos corações o amor verdadeiro, que tenhamos a fé necessária e que tenhamos força para seguir firmes no seu caminho. Intervalo que chega, eu volto já com mais Unidos pela Fé.
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6: Porquanto também Cristo padeceu por vós, deixando-vos exemplo para que sigais seus passos. Disse Deus: inclinai os vossos ouvidos e vinde a mim, ouvi e a vossa alma viverá. Deus seja louvado por todo sempre. Paulo César chegando com Depende de Ti.

0: Conte a Deus, tocando por aqui nas ondas do rádio, unidos pela fé. Senhor Deus, ajuda-nos a descobrir o que tens planejado para a nossa vida desde quando nascemos, desde quando viemos para este mundo. Que nossas vidas se tornem a realização das suas esperanças, dos seus planos, Pai. Que as maravilhas de Cristo se reflitam em nós, para não pecarmos contra Ti. Para que façamos, Senhor Deus, o máximo de coisas que Te agradam. Que possamos cumprir o Seu plano na nossa vida. Nos auxilia nisso tudo, Pai. Porque sozinhos não conseguimos. Precisamos sim de tudo, da Sua presença. Intervalo que chega e depois do intervalo já a nossa despedida do programa Unidos pela Fé de hoje, depois do intervalo.
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4: Vamos seguindo por aqui com Unidos pela Fé, nossa última sequência de hoje. Tem misericórdia de mim, ó Deus, tem misericórdia de mim, porque a minha alma confia em Ti. Muito forte isso, hein? Muito forte. O Senhor é quem irá à sua frente, Ele estará com você, não o deixará nem o abandonará. Não tenha medo, nem fique assustado. A palavra de Deus é linda e é conforto para os nossos corações. Consolo para os momentos difíceis, sabedoria para os momentos de grande provação, alimento para a alma. Senhor Jesus, te agradecemos por tudo, por ser este caminho que nos leva ao Pai. Meu Deus, Pai, Senhor, Criador, Deus grandioso, bondoso, amigo e companheiro. Diante de todas as nossas falhas, nossos erros, tantos momentos não somos merecedores de tudo isso que nos oferece, mas precisamos. E o Seu amor é tão lindo e perfeito, que nos oferece o que precisamos, mesmo quando não merecemos. Porque nos fez para dar certo, nos fez para vencer. E a maior vitória é estar na presença do Seu amor. A maior vitória, o maior presente é receber o Seu Filho Jesus como nosso Salvador e Libertador. Finalizamos a sequência de hoje. Fique bem, fique na paz do Senhor Jesus. Fala com Deus, conversa com Deus, conta tudo para Deus. Permita que Ele possa habitar no seu coração e transformar a sua vida e a vida de todos aqueles que te cercam. Porque o amor de Deus constrói tudo. Refaz, reconstrói, purifica, liberta e salva. Até o próximo programa. Fique na paz do Senhor Jesus.
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9: Olá, sejam bem-vindos, e o Estação Louvor já está no ar comigo, Ivan Vaz. Vamos passar esta hora louvando a Deus. Lindas canções selecionadas para você. Vamos começar muito bem com a Júlia Vitória, Em Teus Braços.

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1: Nós estamos aqui, Deus, para te dizer que nós permanecemos de pé. Nós permanecemos firmes. Ah, querido, olha para quem está do teu lado e diga assim para ele: nós estamos de pé.

0: E você ouviu Marquinhos Gomes, Passo Certo, aqui na programação do seu rádio. Recados, vem aí, eu volto já.
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2: Ele foi ferido. Um homem andava tão profundamente perturbado com seus pecados que certa noite teve um sonho em que via Jesus sendo brutalmente chicoteado por um soldado. A cada golpe cruel que atingia as costas de Cristo, ele podia ver com muita nitidez as novas e terríveis marcas que se somavam às anteriores. Não podendo mais suportar a cena, agarrou o soldado por trás, tentando impedir que ele baixasse o braço para aplicar o próximo açoite. Nesse momento, o soldado virou-se e, para seu espanto, o rosto que ele viu era o seu próprio rosto. Ele foi ferido pelas nossas transgressões e moído pelas nossas iniquidades. O castigo que nos traz a paz estava sobre ele, e pelas suas pisaduras fomos sarados. Isaías 53, verso 5.

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1: Estação Louvor já está de volta, tem Noemi Nonato, Perfeito Louvor.
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0: Você ouviu Álvaro Tito, Cenas, aqui na programação do Estação Louvor. Obrigado a todos. E você, aniversariante, está completando mais um ano de vida hoje? Os nossos parabéns e que Deus te abençoe. Recados aí, eu volto já já.
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5: De volta por aqui, agora tem Bruna Carla pra você. É uma sequência de recordações, Vento do Espírito.

0: Voices aguenta firme. Obrigado a todos, obrigado pela companhia e audiência. Tô indo embora, fiquem com Deus e até o nosso próximo encontro.
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3: Olá, tudo bem com você? Tudo certinho? Tudo tranquilo por aí? Maravilha! Tô chegando com o nosso Palavra de Fé. E aí, como é que você tá? Tá tudo bem? Tudo tranquilo? Espero que esteja tudo bem com você, porque por aqui tá tudo bem também, graças a Deus. Um ótimo final de semana para você que tá trabalhando um bom trabalho, para você que tá descansando, um bom descanso, tudo de bom, Deus abençoe, tá? Vamos trazendo para você mais um Palavra de Fé nesse final de semana maravilhoso. Eu sou Luiz Pires, peço licença para chegar, para entrar na tua casa, no teu carro, no teu comércio, para te fazer companhia. Dérica Gomes canta pra gente, Confia.

0: Jesus Nascimento cantou pra gente, se não fosse Jesus. E assim, ó, nós vamos fechando por aqui o nosso primeiro bloco. Gente, eu volto já, me espera. Vai embora não, que é bem rapidinho, já já. Eu tô de volta com você.
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4: E já voltamos por aqui com o nosso Palavra de Fé. Como é que você tá? Tá tudo bem? Tudo tranquilo? Tudo certinho por aí? Maravilha! Quero aqui te parabenizar no dia de hoje. Alô, você que tá de aniversário, meus parabéns, muitas felicidades, muitos anos de vida. Desejo que o nosso Papai do Céu te cubra sempre com muita paz, com muito amor e, é claro, com muita saúde também. Tudo de bom para você hoje, sempre. Deus abençoe. É sempre bom poder saber que você tá aí colhendo mais uma rosa no jardim da vida. Tudo de bom para você. Deus abençoe hoje, sempre. Vamos agora pro nosso Salmo Diário.
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7: Salmos 33. Gritem de alegria por causa de Deus, ó justos. É próprio que os retos lhe deem louvor. Deem graças a Deus com a harpa. Cantem louvores a Ele com um instrumento de 10 cordas. Cantem um novo cântico. Toquem com habilidade e gritem de alegria, pois a palavra de Deus é reta. Tudo o que Ele faz é digno de confiança. Ele ama a retidão e a justiça. A terra está cheia de amor leal de Deus. Por meio da palavra de Deus foram feitos os céus, e por meio do Espírito de sua boca tudo que há neles. Ele junta as águas do mar como numa represa. Ele põe as águas turbulentas em depósitos. Que toda a terra tema a Deus, que todos os que moram nela o reverenciem. Pois ele falou e tudo veio a existir. Ele deu a ordem e tudo ficou firme. Deus desfez as tramas das nações, frustrou os planos dos povos, mas as decisões de Deus permanecerão para sempre. Os pensamentos de seu coração de geração em geração. Feliz a nação cujo Deus é Jeová, o povo que ele escolheu como sua propriedade. Deus olha desde os céus, ele vê todos os filhos dos homens. De onde reside, ele observa os habitantes da terra. É ele que forma o coração de todos. examina todas as suas ações. Nenhum rei é salvo por ter um grande exército. Um guerreiro não é livrado por ter muito poder. O cavalo é uma falsa esperança de salvação. Sua grande força não garante o livramento. Vejam, os olhos de Deus vigiam sobre os que o temem, os que esperam no seu amor leal, para livrá-los da morte, para preservá-los vivos em tempo de fome. Nós esperamos em Deus. Ele é nosso ajudador e o nosso escudo. Nosso coração se alegra nele, pois confiamos no seu santo nome. Que o teu amor leal esteja sobre nós, ó Deus, ao passo que esperamos em ti.

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8: 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Mateus capítulo 10. Os estímulos. O discípulo não está acima do seu mestre, nem o servo acima do seu senhor. Basta o discípulo ser como seu mestre, e o servo como seu senhor. Se chamaram Beelzebu ao dono da casa, quanto mais aos seus domésticos. Portanto, não os temais, pois nada há encoberto que não venha a ser revelado, nem oculto que não venha a ser conhecido. O que vos digo às escuras, dizei-os à plena luz. E o que vos diz ao ouvido, proclamai-os dos eirados. não temais os que matam o corpo e não podem matar a alma. Temei antes aquele que pode fazer perecer no inferno tanto a alma como o corpo. Não se vendem dois pardais por um asno, e nenhum deles cairá em terra sem o consentimento do vosso Pai. E quanto a vós outros, até os cabelos todos da cabeça estão contados. Não temais, pois, bem mais valei vós do que muitos pardais. Portanto, todo aquele que me confessar diante dos homens, também eu vos confessarei diante do meu Pai, que estás nos céus. Mas aquele que me negar diante dos homens, também eu o negarei diante do meu Pai, que estás nos céus.
5: Jesus, ele é bem claro quando ele nos instrui através dos seus discípulos. Ele deixa bem claro que até o cabelo da nossa cabeça é contado. Cada fio é contado. Jesus, ele deixa isso bem claro para a gente. Ele deixa claro que nada que está oculto, não há nada que está oculto que não possa ser revelado. Tudo que está escondido pode sim ser revelado. E Jesus também, ele nos mostra que ninguém está acima de ninguém. O discípulo, ele não pode estar acima do seu mestre, mas ele pode ser, tentar, pelo menos, ser igual ao seu mestre. Jesus, assim, ele nos ensina que nós podemos ser pessoas melhores, que nós podemos ser pessoas colaborativas, sem estar acima de ninguém, sem passar por cima de ninguém.

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5: Voltamos com o nosso Palavra de Fé e chegou aquele momento todo especial de cantar, de louvar, com os louvores que todo mundo canta e todo mundo gosta. Como sempre, trago para você uma seleção toda especial daqueles louvores que você sempre ouve por aí. Louvores que você sempre ouve na rua, que você sempre ouve na rádio, que você sempre ouve na casa do vizinho. Peça por aqui o teu louvor que eu vou tocar para você com todo o carinho do mundo. Vamos de música? Vamos de louvor? Quem chega e canta pra gente é a Bruna Carla, Quando Eu Chorar.
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3: Voltamos com o nosso Palavra de Fé. E aí, como é que você tá? Tá tudo bem? Tudo tranquilo? Tudo certinho por aí? Maravilha! Chegamos na segunda hora do nosso programa e eu quero aqui te agradecer. Olha, muito obrigado. Obrigado sempre pelo teu carinho, pela tua amizade, pela tua audiência. Tudo de bom pra você hoje sempre. Deus abençoe. É muito bom ter você com a gente, tá? Vamos aqui agradecendo a você que tá na sintonia, alô, você que tá aí nas comunidades rurais, você que tá na chácara, no sítio, na fazenda, meu amigo comerciante, amigo motorista de aplicativo, tudo de bom pra você, amigo taxista, um super abraço pra você que tá aí, meu amigo caminhoneiro, sempre ouvindo o nosso programa. Tudo de bom para você. Deus abençoe. Vamos agora com o nosso provérbio, com os ensinamentos que atravessam gerações.
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5: Provérbios 2. Meu filho, Se você aceitar as minhas declarações e guardar no coração os meus mandamentos, ouvindo atentamente à sabedoria, inclinando seu coração ao discernimento. Além disso, se você clamar pelo entendimento e erguer a voz pedindo discernimento, se você persistir em procurar essas coisas como a prata e continuar a buscá-las como a tesouros escondidos, então você entenderá o que significa temer a Deus e achará o conhecimento de Deus, pois é Deus quem dá a sabedoria. Da sua boca procedem conhecimentos e discernimento. Ele reserva a sabedoria prática para os justos. É um escudo para os que andam em integridade. Ele protege as veredas da justiça e guarda o caminho dos que lhe são leais. Assim você entenderá o que é certo, justo e direito, todo o caminho do bem. Quando a sabedoria entrar no seu coração e o conhecimento se tornar agradável para sua alma, o raciocínio o guardará e o discernimento o protegerá, para salvá-lo do mau caminho dos homens que falam perversidades, dos que abandonam as veredas retas para andar nos caminhos da escuridão, dos que se alegram em fazer o que é mal e se agradam de coisas más e perversas, aqueles cujos caminhos são tortuosos e cujas veredas são sempre sinuosas. A sabedoria o salvará da mulher devassa, das palavras macias, da mulher imoral que abandona o companheiro da sua juventude e se esquece do pacto com o seu Deus. Pois a casa da mulher imoral conduz à morte, e seus caminhos aos impotentes na morte. Ninguém que se envolve com ela voltará, nem retornará às veredas da vida. Por isso, siga o caminho das pessoas de bem e mantenha-se nas veredas dos justos, pois apenas os justos morarão na terra, e os irrepreensíveis permanecerão nela. Quanto aos maus, serão eliminados da terra, e os traiçoeiros serão arrancados dela.

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4: Voltamos por aqui. Claro.

Louvores inesquecíveis, clássicos da fé, sempre trago para você uma seleção de saudade, uma seleção de louvores que eu sei que você gosta de ouvir. Então, ó, peça por aqui o teu louvor, peça por aqui os teus clássicos que eu vou tocar para você com todo o carinho do mundo, tá bom? Vamos trazendo para você louvor bonito por aqui. E quem chega e canta bonito pra gente é ele, Sérgio Lopes, o Mar Vermelho. Pensa num clássico.

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